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1: Nove e quarenta e dois.
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3: 10:08.
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3: Dez e 23.

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1: 10:46.

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8: 11 e 5.

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1: Onze e 24.

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1: Onze e quarenta e cinco.

0: Juninho Davi.
1: Fala, Juninho.

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4: Meia-noite e 2.

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2: Uma e um.

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2: Duas horas.
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2: 3 horas.

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3: Quatro e três.
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3: 5 e 2.

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3: 6 horas.

0: 2.
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1: 6:19.

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2: Seis e 42.

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3: 7 e 1.
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0: Essa você precisa anotar, porque agora vamos apresentar dicas e truques para a sua cozinha. Para tirar manchas de ferrugem de tecidos, coloque sal sobre o local manchado. Pingue algumas gotas de limão, deixe secar ao sol e depois lave. Daqui a pouquinho tem muito mais. Fique com a gente.
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3: 7:21.
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2: Sete e quarenta.

depois, no combate da ponte do Irapuitã, em junho de 1923, no Alegrete, os maragatos se entrincheiraram na famosa Casa de Pedra do João Galã, um alegretense buenaço, pai de filhos que se tornariam ilustres, João Galã Júnior, Heitor Galã, por exemplo. O velho Galã era índio bueno, uma coisa por demais, mas surdo de um ouvido e que do outro não ouvia nada. O combate começara de manhã cedo entre as forças de Honório Lemes e Flores da Cunha, e lá pelas 10 da manhã tocou o telefone, já tinha, na Casa de Pedra. Um telefone, claro, daqueles antigos que quando um falava, todo mundo escutava. Era o dono da casa, de gente que queria saber sobre o combate. Depois de muitos gritos que todo o Alegrete ouviu, o seu João entendeu que lhe perguntavam sobre os tiros. Que tiro? Perguntou ele. Surdo só fala gritando. Eles só se apontam e não se atiram. Quer dizer, fazia 2 horas que morria gente a balaço e ele ainda não tinha ouvido nenhum tiro. Ui, galetecido.

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0: Essa você precisa anotar, porque agora vamos apresentar dicas e truques para a sua cozinha. Ovos fritos perfeitos. Como? Antes de você colocar o óleo para esquentar na frigideira, esfregue com guardanapo um pouquinho de sal no fundo da frigideira. Daqui a pouquinho tem muito mais. Fique com a gente.
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0: 8 e 18.
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5: 9 e 3.
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Legal demais, bom dia pra você, sempre sintonizado, ligado com a gente. Estamos no ar juntamente com você por aqui também, hein? Alô, Francisco Beltrão, bom dia, muito obrigado pelo prazer aí da sua sintonia juntamente comigo por aqui. Eu daqui, você daí, levando sempre o melhor da música campeira, o melhor da música fandangueira, comigo por aqui também. Eu sou o David Bortoloso, na sua comunicação, levando pra você o melhor da música gostosa e boba de ouvir por aqui também. Sim, sim. Legal demais é ter você com a gente, você comigo, bom dia.

Juntamente com você, manhã gostosa aqui de nossa grande e bela cidade, né? Nesse momento, Beltrão, estamos operando na casinha dos 16 graus centígrados em nossa cidade. Tempo chuvoso, bastante chuva hoje prevista para nossa grande e bela cidade. Muito obrigado pelo prazer da sua audiência. Eu sou David Bortoloso, com privilégio enorme estar aqui comunicando juntamente com você nesta manhã gostosa aqui de nossa grande e bela maravilhosa cidade. Vem com a gente, vem comigo, melhor da música Campeira e Fandangueira. Até as 11 horas da manhã comigo por aqui também, tá bom? A você que está passando por nossa grande bela cidade, grande abraço para você. Seja você também muito bem-vindo em nossa programação por aqui também. Nós aqui somos da ZYM277, canal 292 de comunicação, 106.3 FM, uma rádio sempre a serviço à nossa grande, bela, maravilhosa cidade, tá bom? Valendo sua indicação, valendo sua ligação também pra mim, estamos aqui ao Vivace a Cores, em nossos estúdios aqui na Avenida General Osório, 272, segundo piso, segundo andar. Nosso WhatsApp também já está liberado, 988-22-3529, tá bom? WhatsApp liberado, 988-22-3529. Seu pedido musical, mandando sua mensagem pra gente, a gente com certeza vai agradecendo a cada um de vocês aí também, pelo prazer da sua audiência. Grande abraço, estar aqui entrando no ar juntamente com você, manhã gostosa aqui de nossa grande bela cidade, e conto com certeza também com a sua companhia por aqui também, tá bom? Vamos embora, chegando mais sucesso, chegando a primeirinha do nosso horário de hoje. Nós aqui somos do Sul, eu também sou do Sul do Brasil, você também é do Sul. Englobando a todos os amantes da verdadeira e boa música campeira, assim que a gente vai. Alá!

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1: Bom demais ter você com a gente, você comigo por aqui também, né? Manhã gostosa aqui de nossa grande bela cidade. Esse momento 16 graus, a primeirinha do nosso horário foi com ele, Milton Ferreira, baralhando a barbela. Legal demais ter você com a gente, você comigo por aqui também. Bom dia, né, gente? Bom dia. 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E vem aí no chalé, próxima sexta-feira. Sexta-feira, dia 17, amanhã, né? 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Vem pra festa, vem pro Chalé você também. 9 horas mais 14 minutos, 9 e 14 da manhã, bom dia. Tempo chuvoso aqui em nossa grande bela cidade, né? Pois é, rapaz. E chuva, e mais uma vez, e mais chuva. E a previsão hoje para o dia todo. Aí com muita chuva hoje também, né? Pois é, são as previsões por aí. Nesse momento estamos operando na casinha dos 16 graus centígrados aqui em nossa grande bela cidade. Você que vai sair agora também, olha, se prepare, né? Se tiver que sair, saia, porque bastante chuva, com certeza hoje também promete, tá bom? 9 mais 14, 9 horas e 14 minutos. Bom dia, vem com a gente, vem comigo. Ha!

0: Grupo Gandeiro, Bailando do Fundão tocando pra você por aí. Grande abraço, bom dia.
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0: 9:20, 9:21.
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0: 16 graus.
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8: 9:24.

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0: Estamos ao Vivace a Cor juntamente com você por aqui. Valeu, meu povo amigo, bom dia! 3523-9304-98822-3529. Estamos no ar juntamente com você por aqui. Grande abraço, bom dia! Alô, você que está em casa hoje, coisa boa, né? Aproveitando! Aproveitando a chuva, 16 graus, tempo chuvoso, tempo fechado. Coisa boa, né? Bom mesmo, é você em casa hoje, descansando. Merecido descanso também, né? Valeu, grande abraço pra você. Você de férias, você de aniversário também. Parabéns, né? Grande abraço. 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Muito obrigado pelo prazer da audiência de cada um de vocês e de casa, você sozinho ouvindo a gente, ou você que está no seu trabalho também ouvindo a gente, você que gosta verdadeira e boa música gaúcha, grande abraço pra você também, hein? É você que deixa assim, sabe aquele... aquela música de fundo, aquele locutor falando, né, fundo, assim, ouvindo, né? Muito obrigado, viu, gente? Obrigado mesmo pelo carinho de vocês aí, né? 9h27 da manhã, 9h27, 16 graus a temperatura em Beltrão. Muito obrigado pelo prazer da sua sintonia. Desde já vamos agradecendo com certeza a você que dá o combustível com certeza pra gente estar aqui no sabadão de manhã. Vamos lá, Grupo Fandango, Tranco Fandangueiro, desse jeito assim, simbora, bom dia.

0: saudoso. Saudoso Porca Véia tocando pra você por aí também. Ô, oh, coisa boa, mateando solito Porca Véia, desse jeito que a gente vai. Bom dia!
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0: É comigo por aqui, David Bortoloso, na sua comunicação. Simbora, grande abraço!
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5: 9:42.

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1: 9h42 da manhã, bom dia. Alô, você sempre sintonizado, ligado com a gente. Desejo que você tenha hoje uma grande manhã. Acima de tudo, eu sou David Bortoloso, na sua comunicação, levando pra você o melhor da música, informação e muito mais. É claro, é só você ficar sintonizado, plugado, ligado comigo por aqui também. Bom dia. 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Banda GDO, Destaque Nacional e Rogério Magrão, próxima sexta no chalé. 9:44 da manhã, 9:44. Valendo sua indicação, valendo sua ligação pra mim. Vem, liga pra mim, né? Ou manda sua mensagem pra gente. Nosso WhatsApp é 9-8822-3529, tá bom? 9-8822-3529. Estamos no ar juntamente com você. Eu daqui, você daí, levando sempre o melhor da música gostosa e boa de ouvir. Vem com a gente, vem comigo com Walter Moraes, assim, ó.

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0: Mais um minuto, 10 horas, mais um minuto, tempo nublado aqui em Francisco Beltrão. Estamos operando na casinha dos 16 graus centígrados, nesse momento aqui em nossa grande e bela cidade. Grande abraço para você, sempre sintonizado, ligado com a gente. 3523-9304-98822-3529. Estamos no ar juntamente com você por aqui também. E hoje uma visita ilustre. Alô, meu grande amigo Chicateza, sintonizado com a gente por aí também, né? Deixa um bom dia aí, rapaz, né? Eu sei que você tá aí, daqui a pouco eu vou virar a câmera aí. Só dá um bom dia, tá bom? Só para lembrar os microfones aos velhos tempos aqui, né?
1: É, bom dia então.
0: Bom dia.
1: Bom dia, David. Bom dia, as pessoas que estão ligadinhas aí na 106.3, e a gente tá fora do microfone alguns dias, mas faz falta.
0: Faz falta, eu sei que faz.
1: Estamos, né? Aí, com certeza, e a gente, quando precisar, a gente vai estar, né, sempre a postos, né?
0: Chicata é nosso grande irmão já há muito tempo, né? Muito tempo mesmo, a gente já nos conhece, já tem um elo de amizade há muito tempo também,
1: eu,
0: né?
1: Eu, na grande verdade, conheci o David, você que é ouvinte, eu conheci o David quando ele tava perdendo os dentes de leite.
0: Barbaridade. Esses detalhes não precisa contar.
1: Ai, né? Que coisa.
0: É, isso, mano. Aí já não precisa mais, né? E eu conheci o Chicado, ele já era velho. Né?
1: Agora... Que velho, mano. De onde que eu sou, velho?
0: Ele já tinha cabelo branco, né? Agora não, agora ele tá...
1: Tu vai tocar essa música aí.
0: Ah, qual?
1: A Vida de Cabelos Brancos.
0: A Vida de
1: Cabelos Brancos. De Newton Moraes, eu acho que é isso mesmo. Deus.
0: Será que tem na rádio aí?
1: Tem, sim, senhor. Não, tem aqui no coisa.
0: Ah, só ali?
1: No PC2.
0: Ah, então vamos achar depois.
1: Newton Moraes, A Vida de Cabelos Brancos.
0: Tá, vou deixar anotado aqui pra depois eu rodo, então, esse grande clássico aí também, né? Te lembra alguma coisa, então? Eu sei como é que é, né? 10h03 da manhã, 10 horas mais 3 minutinhos. Estamos aqui com o meu grande amigo Chicato, hoje fazendo uma visita pra gente. A gente com certeza agradece, né? A visita aí também. E as portas aí, tramela pro lado de fora, né, parceiro?
1: Muito obrigado, pai.
0: Você sabe que aqui dentro, né? E aqui tem até um chimarrãozinho, viu? Não tem café porque eu não faço café, né? Café já tomei, é uma vez por dia e pronto, né? Agora, chimarrão a gente faz, com certeza.
1: Chimarrão com certeza, né,
0: tio? Ah, não, aí tem que ter.
1: E no capricho.
0: No capricho, com certeza. Simbora com a gente.
1: A bomba traz na erva.
0: Ah, não, mas isso aí tem, né? É obrigatório. Vamos lá, 10 horas mais 4 minutos, 10 e 4 da manhã, bom dia pra você, 16 graus a temperatura aqui em Francisco Beltrão, chegando um dos grandes clássicos também, música. Da música gaúcha pra você por aqui,
2: música.
0: E a gente toca pra você com um grande clássico, Meus Amores, na voz inconfundível desse grande artista, Luiz Marenco, assim ó.

Luiz Marenco tocando pra você, Meus Amores, gravado em 2007, esse grande clássico pra você por aí, e a gente toca pra você com certeza. Tá aí um grande sucesso, Luiz Marenco, Meus Amores, tocando pra você por aí. Bom dia, seja você também muito bem-vindo em nossa programação por aqui também. Estamos no ar juntamente com você, ao Vivace a Cores, muito obrigado pelo prazer da sua audiência. 10:09, 10:09 da manhã, bom dia! Estamos entrando no ar, né? Com você por aqui, o melhor da música campeira, o melhor da música fandangueira pra você também. Até o meio-dia comigo, David Bortoloso, na sua comunicação, levando pra você o melhor da música no seu rádio por aqui também. Ao Vivace a Cores, dos nossos estúdios, aqui na Avenida General Osório, 272, aqui no bairro da Canga, onde tudo começou, né? Isso mesmo, onde Francisco Beltrão começou, na nossa grande colônia agrícola por aqui. 10:09 da manhã, 10:09, bom dia, vem com a gente, vem comigo, Alvivaço e a Cores pra você por aqui. Grande abraço, minha grande amiga Luciane Aparecida Arruda, bom dia Luciane, tudo bem? Tudo bem, claro, com muita chuva por aqui também, grande abraço pra você, bom dia por aí. 10:09 da manhã, estamos aqui presente. 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Grande abraço a todos, sintonizados com a gente, 10:10, simbora comigo!

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2: 10 e 18.
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0: Bom demais ter você com a gente, você comigo, tá aí o grande sucesso Porca Véia. Um abraço ao Paraná, tocando pra você por aí, grande abraço, bom dia.
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0: 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Ô, coisa boa, bom demais é sempre você comigo por aqui. 6.3. Simbora com a gente.

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7: 10:30.
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Legal demais ter você com a gente. Tá aí dos grandes sucessos, dos grandes clássicos. Não, Grupo Rodeio, Gritos de Liberdade. Legal demais ter você com a gente, ter você comigo por aqui também. Bom dia! Eu sou David Bortoloso, na sua comunicação, levando para você o melhor da música. Melhor da música, informação e muito mais para você por aqui também, né? Legal demais, muito obrigado mesmo pelo prazer da sua audiência por aí também, né? Eu sou David Bortoloso, na sua comunicação, levando para você o melhor da música gostosa e boa de ouvir por aqui também, hein? Valeu, grande abraço, 10h35. 10 horas mais 35 minutos, bom dia pra você. Gente, dois homens morrem em um grave acidente na PRC-158 em Laranjeiras do Sul, hein? Duas pessoas morreram em um grave acidente registrado na noite dessa sexta-feira na PRC-158 em Laranjeiras do Sul, no Paraná. O sinistro aconteceu por volta das 19h50 no quilômetro 415 da rodovia, envolveu um Chevrolet. Uma Chevrolet, uma Ranger e um Ford Corcel 2 e um caminhão Iveco. Uma câmera de monitoramento registrou o momento da batida. Nas imagens é possível ver uma caminhonete invadindo a pista contrária durante uma tentativa de ultrapassagem, hein? Segundo as informações apuradas no local, a Ranger seguia no sentido Rio Bonito de Iguaçu quando o motorista tentou realizar uma ultrapassagem durante a manobra. Colidiu frontalmente contra o Corcel 2, que estavam no sentido contrário. Na sequência, a caminhonete ainda atingiu a lateral do caminhão. O motorista do Corcel 2, de 36 anos, e o passageiro de 51 anos morreram no local, hein? Na Ranger estava quatro ocupantes, o motorista de 18 anos e três passageiros de 53, 49 e 19 anos, todos sofreram ferimentos e foram socorridos por equipes do SAMU, sendo encaminhados para atendimento médico em Laranjeiras do Sul. Aí, né? Motorista de 18 anos, tentando uma ultrapassagem e tirou a vida de dois, né? Duas pessoas aí que estavam num Corcel. Tá? Esse fato aconteceu em Laranjeiras do Sul ontem à noite, hein? Que coisa, né, gente? Dois homens morrem em grave acidente ontem, então, em Laranjeiras do Sul. 10 horas e 37 minutos, 10h37, bom dia pra você, sempre sintonizado, ligado com a gente. Muito obrigado mesmo a você fazendo parte dessa grande história. Estamos no mar juntamente com você. Manhã gostosa, comigo por aqui, o melhor da música gaúcha pra você. É? O melhor da música campeira, o melhor da música fandangueira, comigo por aqui também. Eu, David Bortoloso, na sua comunicação, levando pra você o melhor da música gostosa e bomba de ouvir por aqui também.

0: Bom demais ter você com a gente, você comigo por aqui também. Grande abraço! Um dos grandes clássicos da música gaúcha, gravado em 2009, Os Mateadores, Faculdade de Campo. Grande sucesso, né, gente? Toma. Os Mateadores são um dos grandes grupos do sul do Brasil aí, né? Betão Frizo e toda a equipe.
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0: Agora 10 horas e 47 minutos, 10 e 47 da manhã, bom dia. Alô, você que está sempre sintonizado, ligado com a gente, bom dia pra você por aí também. Coisa boa, bom demais mesmo é ter você comigo por aqui, hein? Valeu, meu povo amigo, grande abraço. E gente, hoje no caldeirão, né? Hoje no caldeirão tem caço marcado e Ana Henke pra você pular, hein? É isso mesmo, hein? Hoje um mega baile pra você a noite toda, mulheres não pagam. Hoje no caldeirão, caço marcado. E Ana Henke pra você pular, fazer aquela festa mais do que especial, maravilhosa demais, hoje no Caldeirão pra você. Convite totalmente especial, caso marcado. E Ana Henke pra você por aí a noite toda, né? Noite toda pra você hoje no Caldeirão, pra você fazer aquela festa maravilhosa por aí. Caso marcado, Ana Henke pra você hoje no Caldeirão pra você pular. 10h48 da manhã, 10 horas e 48 minutos. Bom dia, vem com a gente, vem comigo. Desejo que você tenha hoje uma grande manhã, acima de tudo, né? Muito obrigado mesmo pelo carinho de todos vocês e de casa, você que nos ouve. Você que me deixa, né? Feliz da vida, com poder, com prazer da sua audiência por aqui também, só temos com certeza a agradecer a cada um de vocês aí também, tá bom? Valeu, meu povo amigo, muito obrigado, bom dia pra você!

0: embora com a gente, chegando mais sucesso, tocando pra você desse jeito assim que a gente vai. Vamos embora comigo por aqui.
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0: David Bortoloso na sua comunicação.

Bom demais ter você com a gente, você comigo por aqui também, grande abraço, coisa boa, né? Agora são 10 horas 54 minutos, 10h54 da manhã, 10 horas mais 54 minutos. Bom dia para você, sempre sintonizado, ligado com a gente por aqui também, né? Eu sou o David Bortoloso, na sua comunicação, levando para você o melhor da música gostosa e boa de ouvir por aqui também, hein? Agora vamos tocando uma música para você, a última do nosso horário campeiro, nosso horário gaúcho por aqui também. É uma música, uma releitura do clássico empolgante da nova era do Angra. Lembra do Angra? Aquela banda gaúcha, né? Banda gaúcha não, banda de rock. E a gente fez uma versão, né? Sonicamente como uma vaneira, épica e acelerada com a força da energia da tradição gaúcha. Uma letra original de Edu Fluck e Kiko Lourenço. E Felipe Andrioli foi adaptada também para abraçar o vocabulário e o imaginário do Pampa. As chamas, os anjos e o renascimento universal deram lugar nesta canção a raios de sol nas coxilhas após um longo, duro temporal também. As cinzas do passado viraram poeira, deixando para trás um cavaleiro que busca uma nova querência, um novo horizonte, uma faixa que narra esperança e um reconhecimento de bravura do gaúcho, que se levanta para forjar seu próprio destino sob o céu brilhante do sul do Brasil. Tá aí esse grande clássico que a gente vai tocar para você, que vai tocar muito com certeza por aí também.

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3: 11-2.

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2: Bom demais ter você com a gente e você comigo. 11:04 da manhã, né? 11:04. Bom dia. Nossa última horinha por aqui também, né? Esse sabadão gostoso demais por aqui. 16 graus a temperatura, tempo chuvoso e Beltrão. E assim a gente vai, né? Ai, ai, ai. Final de semana chuvoso. 11:04. 11:04. A fome vai apertando por aqui também, né? 11:04, bom dia pra você sintonizado, ligado com a gente. Eu sou David Bortoloso na sua comunicação, levando pra você o melhor da música gostosa e boba de ouvir. Muito obrigado mesmo pelo carinho de todos vocês em casa, sintonizados com a gente. Só tenho a agradecer com certeza a cada um de vocês aí também, tá bom? Grande abraço. A partir de agora, o melhor da música sertaneja pra você até ao meio-dia. Estamos aqui presentes juntamente com você. E pra começar muito bem, começamos com ele, assim, Daniel. E aquela porta, hein? A porta do mundo. Daniel, tocando pra você.

0: Bom demais ter você com a gente, até nos grandes clássicos, né? O pessoal que vai pedindo pra gente por aí, olha, eu tenho uma indicação do ouvinte por aqui também, que é um pouquinho roto pra você também, né? Daniel, uma porta do mundo tocando pra você por aí, né, meu grande amigo Valmir Link? Quem não gosta desse modão? Essa é doída demais, hein? Doída mesmo, de coração pra você por aí. Bom dia a todos vocês sintonizados, ligados comigo, então, melhor ainda, né? Grande abraço pra você.
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0: Bom demais ter você comigo, bom dia a todos que estão sempre em nossa sintonia, grande abraço para você por aí também, muito obrigado a você fazendo parte dessa grande comunidade por aqui também, Rádio Comunitária na Uim FM 106.3 FM, uma rádio sempre a serviço da nossa grande, bela, maravilhosa cidade. Bom dia para você que está sempre em nossa sintonia, olha só o áudio que o pessoal manda pra gente, né? Ai, ai, ai.
2: Ei, Vini Bortoloso, bom dia, amigo. Estamos mais uma vez aqui, venha na companhia. Bortoloso, uma baguada, uma gaúcha.
0: Rapaz.
2: Tá eu e o Nego Just aqui.
0: Atrasado, né?
2: Na ambulância, troca uma buena pra nós.
0: Mas, homem do céu, que é isso, hein? Coisa boa. Simbora com a gente. Tocando a pedido do ouvinte. Anteriormente o pedido, e a gente toca pra você, César e Paulinho, recordando uma tanta saudade. E esse milagre da foto, hein? Olha só a letra dessa música. Simbora.

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4: 11:22.
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Bom demais ter você com a gente, você comigo, por aqui também, né? Grande abraço, 3523-9304 ou 988-22-3529. Bom dia pra você por aí. Gente, hoje no Caldeirão em Francisco Beltrão tem caso marcado. E Ana Henke pra você, hein? É hoje no Caldeirão aqui em Francisco Beltrão, meu grande amigo Elias, convidando você e a todos para esse grande evento em Caso Marcado. E Ana Henke para você hoje, a noite toda, Mulheres Não Pagam. Mulheres Não Pagam hoje no Caldeirão aqui em Francisco Beltrão. E eles no palco, Caso Marcado, Ana Henke para você pular também, hein? É hoje no Caldeirão aqui em Francisco Beltrão, essa grande festa para você. Legal demais ter você com a gente, você comigo por aqui também. Grande abraço, muito obrigado pelo prazer da sua audiência. Eu sou o David Bortoloso, levando para você o melhor da música gostosa e boba de ouvir por aqui também. Bom dia, vem com a gente, 11h26 da manhã, 11h26. Bom dia! Ha!

Bom demais ter você comigo, ter você com a gente por aqui. Felipe Falcão tocando pra você por esse grande clássico, esse grande sucesso também na voz inconfundível deles por aqui, né? É isso mesmo, Felipe Falcão tocando pra você. Hoje não é nosso dia. 11h33 da manhã, 11h33. Bom dia, grande abraço a você sempre sintonizado, ligado com a gente. Aquele grande abraço, muito obrigado, bom dia. Recordando uma tanta saudade, hein? Leandro e Leonardo, eu juro, assim.

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1: 11:40.

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2: Legal demais. Bom dia pra você, né? Pra você e a todos que estão sempre ligados e sintonizados com a gente por aqui também. Muito obrigado, né? Pelo carinho, com certeza, também de todos vocês aí. Eu sou o David Bortoloso, com um privilégio enorme estar aqui comunicando juntamente com você, manhã gostosa aqui de nossa grande e bela cidade. Alô, Francisco Beltrão, bom dia pra você por aí também. Gente, é hoje no Caldeirão, aqui em Francisco Beltrão, mega baile pra você. Caso marcado, Ana Henk pra você aí também. Noite toda, mulheres não pagam hoje. No Caldeirão pra você, duas bandas. Ana Henk e Caso Marcado pra você. Fazer aquela festa maravilhosa hoje no Caldeirão, aqui em Francisco Beltrão, porque vem aí a quinta edição do Baile Vermelho e Preto pra você no chalé, próxima sexta-feira. Isso mesmo, hein? Anote na sua agenda aí, hein? É próxima sexta-feira no chalé, a quinta edição do Baile Vermelho e Preto pra você. Banda GDO, Destaque Nacional e Rogério Magrão e banda. Nada mais, nada menos, hein? Olha o tamanho da festa por lá, hein? Banda GDO, com toda a estrutura, som e luz aí também, da banda Destaque Nacional e Rogério Magrão, uma das melhores bandas do sul do Brasil, hein? Uma equipe fantástica de músicos aí, Rogério Magrão e banda, hein? É na próxima sexta-feira, no chalé pra você, a quinta edição do Baile Vermelho e Preto pra você, no chalé, com GDO Destaque Nacional e Rogério Magrão e banda, hein? Vai ser com certeza uma grande festa, a quinta edição do Baile Vermelho e Preto. Tudo isso e muito mais é no chalé. E hoje tem Caldeirão com Caso Marcado e Ana Henk pra você. 11h42 da manhã, bom dia pra você, sempre sintonizado, ligado com a gente, ligado comigo. Eu sou David Bortoloso, na sua comunicação, levando pra você o melhor da música gostosa e boa de ouvir. Ainda dá tempo de você mandar sua mensagem pra gente. 988-22-3529, estamos no ar juntamente com você, manhã gostosa aqui de nossa grande e bela cidade. Bom dia, seja você também muito bem-vindo à nossa programação por aqui também. Simbora comigo!

0: Grande sucesso, grande clássico pra você por aí. Christian Ralph tocando Cheiro de Shampoo, lembra dessa? Pois é, gravada em 1993. Esse grande clássico pra você, Cheiro de Shampoo, Christian e Ralph. Essa linda canção, essa linda voz aí também dos dois irmãos. Infelizmente agora só temos um, né? Mas fica o clássico pra você por aí. Christian Ralph tocando Cheiro de Shampoo. 11 horas mais 50 minutos, 11:50 desta manhã. Grande abraço para você, sintonizado, ligado com a gente. Manhã gostosa aqui de nossa grande e bela cidade. Mais uma vez a todos vocês, bom dia, né? Você que está em casa hoje também, só de boa. Vamos agradecendo com certeza a cada um de vocês pelo prazer da sua audiência por aí.
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0: Legal demais, chegando mais sucesso, tocando as últimas do nosso horário, a gente vai deixando pra você por aqui, e até sábado que vem, se Deus quiser, estaremos aqui de volta, com melhor a programação também pra você. Gente, grande abraço, Itamar José já está por aqui daqui a pouquinho, apresentando o panorama esportivo pra você, e a gente vai embora. Grande abraço, gente, e eu fui!

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4: Onze de julho, 12 horas mais 4 minutos, está no ar o Panorama Esportivo, sabadão, destacando Liga Nacional. Ontem dois resultados interessantes, né, para o Marreco Futsal, que joga logo mais 20h30, a Nauim transmite a partir das 20 horas direto lá do Arrudão, jogo mais importante do ano para a equipe do Marreco Futsal. Se vencer, sai da zona do rebaixamento, sobe lá para 13º lugar e abre um leque para buscar até classificação. Marreco vai ter dois jogos em casa na Liga, dois fora, um Moarama hoje, de Corinthians em casa, fora vai ter o Minas, que perdeu ontem, e o São José, que joga lá em Jaraguá. Uma vitória do Jaraguá hoje também seria muito interessante. Vamos falar do União, que ontem empatou em 1-1, saiu na frente, depois o Passo Fundo empatou no teste ontem, amistoso, 1-1. Vamos ouvir a palavra do presidente Valdir de Souza. E ontem à noite foi lançado oficialmente o Marreco Day. Ontem à noite aconteceu lá na Chafe, Campeonato Varziano, até o momento confirmado. Vamos falar aí também do futsal, né? Tem prata, tem bronze, o futebol, o esporte em destaque. A partir de agora, inclusive, teremos aí um evento da Rocan, aqui de Francisco Beltrão. Cláudio vai conversar com o sargento Marlon, falando deste evento. Boa tarde, Melo.
5: Bom, presidente Tarcísio, oficialmente.
4: Vamos ouvir agora, então, o Cláudio vai bater um papo com o sargento Marlon sobre o movimento aí, a promoção da motociata da Rocan, né, que vai acontecer.
5: Então vamos ter shows nacionais. Bom, presidente Tarcísio.
6: Sargento Marion, da Rocan, vamos falar de mais uma edição do Passeio Ciclista, que acontece, né, aqui do nosso 21º Batalhão da Polícia Militar. Boa tarde.
7: Boa tarde, tudo bem? Boa tarde aos ouvintes. Então, essa é a quarta edição do Passeio Motociclístico da Rocan, onde vai contemplar na data de 5 de setembro, juntamente com o pessoal da confraria. Então, nós vamos fazer o passeio com início do 21º Batalhão, a partir das 14 horas, a concentração. Posteriormente, vamos deslocar a cidade de Vitorino, com a escolta da Rocan, com guincho de apoio, com ambulância, toda a segurança para quem vai participar

0: evento. Esse evento, posteriormente, vamos retornar ao Parque de Exposições, onde estará tendo o evento da confraria e haverá também um sorteio da motocicleta. Para quem adquirir a camisa do evento, vai ganhar um número para concorrer a esta motocicleta aí.
1: Tá certo. Sargento Rocha, o primeiro evento foi até Barracão, se não me engano, é isso?
0: Isso, o primeiro evento foi para Barracão, o segundo a gente foi para Itapejara, terceiro Dois Vizinhos, e esse vamos contemplar a cidade ali de Vitorino, no posto Delta, onde nós vamos fazer uma parada ali e há sorteio de brindes ali também no local.
1: Bom, Sargento Maria, é que a cidade abraçou, né? Mas também nós temos pessoas da região também, né? Aqui do Sudoeste. Né?
0: Isso mesmo, e surgiu com a ideia dos próprios motociclistas que vieram até nós, sugerindo a ideia do evento. Então ele começou a ganhar uma proporção maior. Ano passado, que foi a terceira edição, a gente teve 525 motocicletas. Então esse ano a gente pretende superar ainda mais agora, fazendo junto com a confraria, onde que vai ter um show nacional aí para recepcionar.
1: É, cada vez ganha mais corpo e mais responsabilidade, claro, ela fica mais ampla, né?
0: É isso mesmo, a gente vai ter mais serviço, né? A gente acaba os policiais se dedicando, mas é em prol aí do motociclista. Ele, quem gosta de andar de moto, sabe como é prazeroso, então a gente também tem essa proximidade com a sociedade e as pessoas de bem que nos procuram, já acabam abraçando a Polícia Militar, e diante disso, quem lucra em si total é a sociedade.
1: É, falar em lucro, será revertido a renda para vocês aqui da Rocan?
0: Então, a gente está fazendo as camisetas, né, para divulgar os apoiadores, que o evento tem um custo, né? E depois esse evento ele é revertido através de equipamentos para utilização aí no dia a dia do trabalho policial.
1: É. Bom, para finalizar esse evento, Marião, vamos então, mais uma vez aqui, o dia da largada, o horário e o local.
0: Então, nós estamos fazendo as inscrições para adquirir a camiseta até na data de 28 de agosto. No dia 29 vai ser a entrega das camisetas com um número para o sorteio. E no dia 5 de setembro, no sábado, que vai contemplar o evento aí, juntamente com o evento da confraria, que já vai estar ocorrendo.
1: Conversei com o Sargento Marião, aqui do 21º Batalhão da Polícia Militar, ele que é da Rocan, né, falando de mais esse passeio ciclístico. Informações no Panorama Esportivo, repórter Cláudio Melo.
2: 12 horas 10 minutos, até o momento o Campeonato Varziano está marcado mais uma rodada para amanhã, dia 12, no campo da Associação Marrecas, 14h35. Pinheiros Beltronense enfrenta o LDU Beltrão. E às 15h45, Vai na Fé enfrenta o Ipiranga Jacaré, Nese Veículos. No campo da Gaúcha, amanhã domingo, 9h45 da manhã. 9h45, Gaúcha Esporte Clube vai enfrentar o Elite Futebol Clube. E depois, às 15h15, a equipe do Rio do Mato vai enfrentar o TDS Mendonça. No campo da Seção Jacaré, 15h15 amanhã, Ipiranga do Jacaré Vidora enfrenta a equipe do Pinheiros Biligancho. No campo da Seção Progresso, 9h45 amanhã, União do Progresso, Jardim Virgínia, vai enfrentar o Guará Futebol Clube. No campo do CTG, às 9h45 amanhã, Botafogo do Menino Jesus vai enfrentar a União da Cidade Norte. No campo do Horto, 15h15, teremos amanhã Terra Nossa B vai enfrentar o Santo Agostinho Sempre Sementes. E no campo do Instituto Jefferson Bisotto, 9h45 da manhã, o Novo Mundo Brasford vai enfrentar a equipe do Rio Saudade. Duas rodadas até agora no Campeonato Varziano. No grupo A, lidera Novo Mundo Brasford 6 pontos, segundo Rio do Saudade 4, terceiro Botafogo do Menino Jesus 3, quarto União da Cidade Norte 1, o LDU Beltrão e o Pinheiros Beltronense não marcaram ponto ainda. No grupo B, o Pinheiros Eclate tem 3 pontos, segundo Vitral Sul 3, terceiro Seção Progresso 1, quarto Ipiranga do Jacaré Vidora 1, quinto Guará não marcou ponto ainda. No grupo C, o Novo Mundo Supermercado Vitória tem 3 pontos, é o primeiro. Segundo, Santo Agostinho Aguatec, 3 pontos. Terceiro, Ipiranga do Jacaré Nese Veículos 3. Quarto colocado, Ouro Verde do 23. E o quinto colocado não marcou ponto, Vai na Fé. No grupo D, lidera Gaúcha 6 pontos, segundo Rio do Mato 3, terceiro Terra Nossa B 3, quarto Santo Agostinho Sempre Sementes 3, quinto TDS Mendonça 3, sexto Elite não marcou ponto ainda. Então, situação do campeonato varziano, né, de Francisco Beltrão. A rodada até o momento, a rodada de amanhã, está aí confirmada. A rodada até o momento para amanhã no Varziano.
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11: Itamar José.
12: União na pré-temporada ontem, 1-1 lá contra a equipe do Passo Fundo, que está se preparando para disputas da segunda onda, e União para as disputas da terceira divisão. Presidente Valdir de Souza, como segue o projeto do União para a volta na segunda divisão? Boa tarde.
13: Boa tarde ao Itamar, boa tarde aos ouvintes da Rádio Anauim, boa tarde a todos aqueles nossos torcedores, os desportistas aqui da cidade, da região, que querem futebol profissional também de campo em Beltrão. Mas, né, o projeto está aí, dentro de campo, federação, legalização do documento, está tudo pronto. O que estamos agora tentando nos enquadrar é com empresários, patrocinadores, camisa, ainda nós não temos que falar. que estamos também com as pessoas já para definir nessa semana qual que será o patrocínio.
14: E está encaminhado, então, os patrocínios de Master Camisa?
13: Já está encaminhado. Poucos detalhes agora para nós finalizar. Mas vamos focar em cima do clube, do time, de campo. Não adianta nós querer estruturar fora de campo do jeito que nós pegamos o andamento, não que estava ruim, mas estava na terceira. E está na terceira, agora nós vamos ter que ir para a segunda, e temos trabalhando para isso. A equipe dentro de campo, através do professor Bruno, ela é uma equipe realmente que foi montada a dedo, posição a posição. O resultado de ontem lá é um registro do que estou te falando, pelo fato de que o Passo Fundo é uma equipe que também está em atividade, mas há mais tempo que nós, entendeu? Então foi um jogo muito bom, e agora a gente só aguarda essa semana finalizar essas questões fora de campo, porque o que assumimos do Francisco, do Clube Esportivo União, quando assumimos a diretoria, a presidência, juntamente com os demais diretores, o que nós tínhamos que fazer é acertar regulamento, tabela e equipe de campo, entendeu? Isso nós fizemos, já está pronto e trabalhando, já fazem 2 meses. Mas faz 2 meses que eu tenho que dizer aos meus parceiros de diretorias e associados que o outro lado não andou. Então a gente agora precisa fazer andar os dois lados junto, porque a competição está aí. É dia 1º ou 2 de agosto, não me lembro bem aqui, o início do campeonato, e nós, com a equipe dentro de campo, está tudo certinho. Agora nós temos que acertar a parte da coordenação dos departamentos que tem que trabalhar junto com o departamento de futebol e presidência.
14: Porque assim, a maior dificuldade é buscar o patrocinador. União tem a credibilidade, mas a situação do país, né? Situação complicada, que não é só para a União, para os demais também, né?
13: Não, a questão é nacional, né? A questão é internacional, mas pegou o Brasil também, né? E o Brasil pegou os estados e os municípios. Então a gente está com esse problema que não é nosso, é do país, é instantâneo, é no momento, mas a gente tem que achar, os departamentos têm que achar a saída para os nossos problemas do Clube Esportivo União durante esses 4 meses de competição.
14: Valdir, presidente, quantos patrocinadores Master?
13: Nós vamos ter aí na camisa, vamos ter o frente 1 e o 2, que são os Master, e daí nós temos também a manga da camisa e o calção que estamos vendendo também.
14: E com relação a placas lá no estádio?
13: As placas,
14: é possível buscar apoio?
13: A placa do estádio, como você viu ano passado, não era que a União não tinha apoio das placas, é que legalmente não estava em condições de poder colocar as placas no estádio. Agora nós já temos um trabalho junto com o Sérgio, junto com o Luz Amarelo, entende? Junto com o Afonso, melhor dizendo, e mais ainda o nosso financeiro, entende? Nós estamos trabalhando justamente para acertar essa questão de... Foi criada a lei, a Câmara votou a lei e a lei está já, o prefeito sancionou também, o prefeito Antônio Pedron, e agora já está na mão do Sérgio, do Departamento de Patrimônio, para ir até o poder público, entende, pegar essa autorização para nós começar a colocar as placas.
14: Bom, com relação ao elenco, existe possibilidade no andamento, se necessário, buscar peças.
13: Buscar, nós não vamos buscar, nós já temos essas peças lá fora. É por etapa agora, né? Entende? A gente vai, como começamos...
14: Com esse grupo vai classificar para o mata-mata de
13: Muda? Não. Por exemplo, se precisar, agora vai vir.
14: Ah, tá.
13: Você, por exemplo, deu um problema com uma contusão no jogador que nós achamos que ele era a chave da equipe, nós vamos buscar outro do mesmo tamanho dele. Entendeu? Então, nós não vamos deixar a nossa comissão técnica e o nosso torcedor e o nosso patrocinador e o nome do Clube Esportivo União esperando que venha de algum lugar uma sorte, um milagre para poder aquela posição andar. Deu problema, o treinador nosso e a comissão técnica definiu que precisa de peça tal, nós já temos o caminho para poder vir essa peça para dentro do Clube Esportivo União, como veio os que estão jogando aí, treinando, graças a Deus. Entendeu? Parabéns aí pelo elenco, pela partida que fizeram ontem. Teria que ser assistido no estádio anilado essa partida para o nosso torcedor realmente ver qual que é a equipe e como que está a equipe hoje para disputar a competição.
2: Ontem, amistoso, então, lá em Passo Fundo, 1-1, União saiu na frente com o gol do Flávio, que já vestiu a camisa do Clube Esportivo União. 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Agora são 12 horas mais 24 minutos e ontem foi feito o lançamento do Marreco Day lá na Chafe.
15: Vocês oficialmente estão lançado o Marreco Day, né? Agora é uma realidade, né? Boa tarde.
16: Boa tarde, muito obrigado, obrigado a presença de vocês, cumprimentar os ouvintes. Então, nós temos aí o Marreco Day, 15 de agosto, vai ser um dia muito, muito bacana, na frente, na rua, aí na frente do ginásio de esportes. Então vamos ter shows nacionais, food truck, brincadeira para criança, enfim, nós vamos ter atração para toda a família, para todas as pessoas, né? E claro, terminando a noite com o jogo com o Compacto. Então é claro que a gente tem o objetivo desse dia Marreco Day, a gente possa se reencontrar com a torcida. Nós queremos reconectar o Marreco com sua torcida, né? Então nós precisamos fazer com que as pessoas curtam novamente vir ao ginásio, curtam novamente estar próximo do Marreco, e o Marreco também quer estar perto da sua torcida, da população de Beltrão. Então eu já quero pedir aí para que as pessoas marquem nas suas agendas, 15 de agosto, um dia muito bacana, né? Festivo para toda a família lá na rua, na frente do ginásio.
15: Um evento é familiar, né? Que vai ter shows para crianças, brincadeiras, né? Brinquedos, né? Shows nacionais, molejo, por exemplo, né? Em Beltrão.
16: Isso, é shows nacionais, então vai ser para toda a família, né? Então eu creio que as pessoas não só de Francisco Beltrão, mas da região, né? A gente pede muito que anotem, a gente quer transformar o Marreco Day num dos grandes eventos de Francisco Beltrão. Nós já temos outros grandes eventos, temos a Expobel, temos a Oktoberfest, tem o dos carros antigos, e outros eventos também, e a gente agora quer marcar aí com esse novo evento para Francisco Beltrão, que é o Marreco Day.
15: Bom, a diretoria trabalhando muito e é necessário buscar recursos, né? Vem aí um bingo, Marreco vai retornar com bingo?
16: É, depois do Marreco Day a gente vai estar, no Marreco Day a gente vai lançar um bingo. É claro que nós estamos com muitas ações para buscar recursos para fazer frente às despesas do nosso clube, que não são poucas, mas a gente está muito, muito otimista que a gente vai fazer com que este ano a gente possa chegar no final do ano com caixa do clube de forma equilibrada, né, para que a gente possa começar o ano que vem muito bem. E claro que nós estamos fazendo o planejamento do Marreco, que é um planejamento para 2026, 2027, 2028. O elenco, nós já estamos trabalhando agora, né, nós já estamos trabalhando agora para o ano que vem. Então nós não vamos chegar no final do ano, zerar o elenco para no começo do ano que vem começar do zero. Não, nós já vamos começar com o elenco pré-montado, né, para que a gente possa
15: ter contratações para o ano que vem na montagem da equipe. A diretoria está trabalhando agora, mantendo contatos. Alguém já estaria certo, por exemplo?
16: Não, é que nós contratamos vários atletas agora que têm contratos até 2027. Então, obviamente, a gente já está. E claro que alguns, muitos atletas que fazem parte, que fazem parte do Marreco, a gente está conversando e eles também demonstraram interesse em ficar. Então, nós vamos realmente ter um elenco qualificado para o próximo ano para trazer alegria para o torcedor.
15: Virão grandes novidades também, né?
16: Ah, com certeza. A gente quer fazer com que a gente possa efetivamente ter um elenco que tenha condições de buscar títulos para a cidade.
15: Por exemplo, essa sexta peça que foi bem comentada, ainda é possível, presidente?
16: Como?
15: A sexta peça é mais uma contratação ou paramos por aí?
16: Aí nós estamos fazendo uma provocação para a nossa torcida, e que se nós alcançarmos 800 sócios torcedores, nós podemos contratar a sexta peça. Então eu acho que
15: são metas que o Marreco está traçando, então.
16: São metas, né? Então a gente está colocando na mão também do nosso torcedor, para que ele se associe ao Marreco, que ele provoque colegas para associar ao Marreco, né? Eu acho que uma cidade de mais de 100 mil habitantes, nós alcançarmos 800 sócios torcedor, não é uma meta inatingível. Ela é muito, muito, muito fácil de ser, não é fácil, mas ela é possível de ser conquistada.
15: Por exemplo, hoje são quantos sócios oficiais?
16: Hoje nós estamos em torno de 250, né?
15: E mas, é pouco,
16: mas é que nós não tínhamos um trabalho efetivo de buscar sócios, né? Agora sim, efetivamente, nós vamos fazer um trabalho efetivo de conquista de novos sócios.
15: A diretoria trabalha politicamente também nos bastidores. O sonho da Arena, inclusive, no lançamento do Marreco Day, foi se cogitado, foi conversado, né? Foi feito pedidos, né, para políticos. Qual é a realidade?
16: Não, na verdade, isso daí é um sonho. Não, aí foi
15: uma realidade possível.
16: É uma provocação do presidente, não é? Não foi nada combinado, né? Foi uma provocação do presidente que eu, como torcedor do Marreco, gostaria de ter.
15: Já é um primeiro passo, né?
16: Mas assim, eu tenho convicção absoluta que é possível nós alcançarmos esse objetivo e com certeza com a força política a gente vai conquistar num futuro não muito distante uma nova arena moderna, aconchegante, com mais capacidade público, né? E com uma área de estacionamento, enfim, vestiários modernos, né, área para a imprensa moderna, camarotes, tem tudo que as coisas modernas podem nos proporcionar.
15: Bom, assim, parabéns pelo teu trabalho, antes e depois, uma revolução na cidade, no estado, no Brasil e no mundo, né? Voltou a ter credibilidade o Marreco.
16: Eu acho que sim, não é eu, Tarcísio Bonetti, mas é toda uma diretoria, são muitas pessoas, né, que estão envolvidas, então eu acho que essa diretoria que está aí é um grupo forte, bacana, trabalhador, honesto, então eu acho que essa galera aí vai fazer história.
2: Muito bem, no Paranaense Clássico das Penas, dia 15 de agosto, shows, né, nacionais, Marreco Day, né, teremos shows infantil, com personagens Disney, brinquedos para criança, né? Aquela coisa toda, foto com os atletas do Marreco, show com samba brasa, show com oba oba samba e show nacional com o grupo Molejo e o clássico das penas, né? A estrutura toda vai ser montada aí na frente do ginásio Arrudão, o palco para os shows vai iniciar às 9 horas da manhã e você é o convidado para participar. Ontem tivemos Liga Nacional, dois jogos, né? Jogos interessantes que ajudaram o Marreco. Uma vitória do Marreco hoje na Liga vai para a 13ª posição. Ontem, de virada, a equipe do Magnus aplicou 4-2 no Santo André, que estava aplicando um susto para cima do Magnus, que fez a virada ontem. O Corinthians venceu 3-1 o Minas. Teremos hoje, 17 horas, 12ª rodada, Cascavel Praia, 18h30, Pato Tubarão, Jaraguá, São José, 19h30, Marreco Moarama, 20h30, 20 horas a não transmite. 15 horas de amanhã, domingo, Joinville e Campo Mourão, dia 13, aí na segunda-feira, 20 horas, Carlos Barbosa e Atlântico, né? Se o Marreco vencer, Marreco vai lá para a 13ª posição, jogo marcado para as 20h30, ingresso antecipado a R$20 na hora 40. Daqui a pouco, Batuta vai comandar novamente o Marreco.
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3: 12:36.
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6: União na pré-temporada ontem, uma. O jogo mais importante do ano passa hoje à noite pelas mãos do Batuta, que oficialmente é o treinador do jogo, né, Batuta? Suspenso o Jonathan, não é a primeira vez, né? Inclusive, no último jogo em casa, você estava no comando e venceu o jogo. É um desafio para você, mais uma vez, no comando, ali que tem que tomar decisão, né? Boa tarde
7: a todos. Ah, desafio sempre é, né? Porque eu não sou treinador, repito, eu vou estar treinador, né? Não é uma coisa que me enche os olhos ser treinador, não quero ser treinador, não tenho pretensões de ser treinador. Mas é, a gente vai tentar ali fazer o nosso melhor, tentar ajudar de todas as formas, seguindo o trabalho do Jonathan, né? E claro, sempre tentando, às vezes, ter uma visão diferente do que está ocorrendo dentro de quadra. Você pode ou não alterar alguma coisa ou outra, mas é seguir a ideia principal que vem sendo trabalhada.
6: Bom, o Jonathan vai ficar na arquibancada? Tem como algum contato, sei lá, algum sinal de troca de peça?
7: Não, até porque não tem como ficar olhando para cima para ver. Às vezes pode vir avisar, a gente conseguir olhar alguma situação, avisar algum outro membro de comissão para ter uma troca, que ele de cima, por incrível que pareça, você tem uma visão muito melhor do que quem está em quadra. Você consegue às vezes ver coisas de toda a posição que você muda, a realidade é essa. Você vê uma coisa diferente. Isso que é o legal do futebol. Se você assistiu futebol ou futsal, do nível da quadra você vê uma coisa que às vezes quem está na arquibancada não vê. Se você assiste na arquibancada, você vê uma coisa que outra pessoa não vê. E se você assistir na cabine de rádio, como você assiste, você vê uma coisa totalmente diferente, porque você consegue ver uma movimentação maior. Entendeu? Mas se o sinal for dado e a gente conseguir assistir, a gente, claro, que vai acatar.
6: Agora, sem dúvida, no intervalo do jogo, aí sim, né? Uma conversa entre você e o Jonathan, né?
7: Não, porque o Jonathan não pode.
6: Também não pode.
7: Não pode ir em vestiário, não pode ir em lugar nenhum, então não tem nesse ponto comunicação.
6: Nem nenhuma, fora do ginásio.
7: Nem fora do ginásio. Não, fora do ginásio ele pode estar fora do ginásio. Isso daí ele pode. Ele não pode ir no vestiário, tudo. E ele não vai, como não tem ido, isso daí ele segue à risca. Entendeu?
6: Mas o contato eletrônico, sim, né? Informações pelo WhatsApp.
7: Porque eu não fico com o telefone. Você sabe disso daí, eu não trabalho com o telefone. Meu telefone fica dentro da mochila quando eu entro no ginásio. E só quando termino o treino eu saio do ginásio. Que aí eu pego o telefone e leio as mensagens. Então, contato nesse ponto não vai ter.
6: Por exemplo, né? Quem começa jogando hoje já está definido? É o Jonathan que definiu contigo? Ou você, assim, que tem toda a autonomia a partir desse momento?
7: Olha, já está definido tudo, mas não significa que não possa mudar. Como do último jogo estava definido, o Luizinho saiu jogando, do último jogo que eu estava, que foi o do Campo Mourão, como treinador, e eu falei para o Jonathan, eu vou alterar uma peça, que foi a entrada do Dudu no lugar do Luizinho, e eu alterei a peça, e o Jonathan me deu total autonomia, total liberdade de fazer esse movimento.
6: E esse jogo de hoje, eu diria assim, que é jogo de 6 pontos, 12 pontos, pelos resultados de ontem, uma vitória, o Marrec sobe para a 13ª posição, e sai da zona do rebaixamento, e começa a sonhar até com classificação, mas tem que passar por vitória.
7: Sim, a gente sabe isso daí, é jogo de 18 pontos, de 20, de 21 pontos, de 24, 27 pontos.
6: É vencer.
7: O jogo foi, como você foi muito feliz na sua primeira colocação, é o jogo da vida. Falar que não é uma mentira. É uma falácia, e a gente sabe que é o jogo da nossa vida, a gente tem que jogar como se fosse o último jogo de nossas vidas, porque a gente depende muito disso.
6: Decisão, né?
7: Com certeza, e meu primeiro pensamento é o rebaixamento. A gente tem que escapar dessa zona incômoda, que é muito incômoda. Eu nunca passei por uma situação dessa na vida, é uma coisa que está me agoniando, me deixando bem triste, bem chateado, e eu quero sair dessa situação, como todos os jogadores, todos os membros da comissão e diretoria, queremos sair dessa situação, só que a gente está trocando o pneu do carro com o carro andando, como já foi falado isso 500 vezes, entendeu? E não é fácil, não é uma situação fácil.
1: Exemplo, essas peças novas, né, que não tiveram tempo hábil de pré-temporada, de trabalhar fisicamente contigo, e foram chegando, jogando, quem chegou agora já jogou, tem que jogar, não tem outro, tem que entrosar rápido, né, eles têm que ganhar ritmo rápido, né?
7: Sim, isso daí, quando a gente já estava negociando com eles, a gente já falou, olha, cara, peço desculpa, mas eu não vou ter tempo de fazer uma intertemporada ou uma pré-temporada com você. Vocês vão ter que chegar e adquirindo o ritmo no decorrer da competição. É o cenário ideal? Não. Mas o que eu vou fazer? Eu preciso dos jogadores para ontem. E às vezes eles vão pecar na questão física, mas o que eu vou fazer?
1: Alguém veio abaixo, não? Está dentro da realidade, daquilo que tu esperava?
7: Não, isso são coisas internas, não é nem o que eu vou falar, entendeu? Não é se o cara veio abaixo ou veio acima, são coisas internas. Entendeu? Mas, cara...
1: É que uns vão ter mais minutagem, outros menos, né? Dentro da qualidade de cada um, da situação de cada um, de como chegou, né?
7: Não é nem qualidade, mas dependendo da situação de jogo, dependendo de como vai estar o jogo, então depende de jogo para jogo. Falar que o fulano A vai ter 10 minutos e o B vai ter 15, a gente, claro, tem uma pré-estimada, mas não significa que seja uma regra, que não possa ser quebrado.
1: Bom, assim, o Moarama?
7: O Moarama é um time de qualidade, a gente sabe disso daí... O Paulinho Gambier é um grande treinador, tem o Rafa, que era nosso goleiro até o ano passado. A gente sabe que tem jogadores de qualidade. Do outro lado também, jogadores que querem vencer, mas a gente vai fazer ali o nosso melhor para buscar essa vitória.
1: Eles assim de boa, né? Praticamente classificados, não dependem do resultado de hoje. Sangue doce, é complicado, né?
7: É complicado porque eles jogam sem responsabilidade. Na verdade tem sempre uma responsabilidade, mas tu joga no dito popular... Sem responsabilidade.
1: Sem pressão, sem cobrança.
7: Eles precisam de 3 pontos aí em 4 jogos, então acredito eu que com mais 3 pontos eles classificam, entendeu? 100% classificado. Então, ou seja, eles entram mais tranquilos, então tu tira um peso das costas. E quando tu tira um peso das costas, tu sabe que é uma situação totalmente diferente, né? Você tem a responsabilidade de ganhar. E o outro, você, eu vou entrar, se eu ganhar, beleza, se eu não ganhar, também tranquilo, isso daí facilita muito o trabalho do adversário.
1: Que o torcedor venha e faça a sua parte.
7: Sim, a gente pede muito a presença de todos hoje na quadra, no ginásio, né? A gente pede ali o apoio incondicional, é cantar do início ao fim, é pressionar a arbitragem, pressionar o adversário, para que a gente possa fazer o nosso melhor e assim conquistar a vitória.
1: É hoje o jogo mais importante na vida do Marreco na Liga Nacional. No Paranaense é o vice-líder, 1 ponto atrás do Pato. Copa do Mundo, França 2-0 em cima do Marrocos, vai para a semifinal. Espanha 2-1 em cima da Bélgica. Semifinal teremos França e Espanha. Hoje, Noruega e Inglaterra, 18 horas, 22 horas, Argentina e Suíça. A galera perguntando, União, como foi o amistoso ontem, 1-1 lá em Passo Fundo.
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0: Uma hora.
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São 13 horas e mais 5 minutos, Francisco Beltrão, minha cidade, meu povo querido, estamos de volta. Mais um sabadão gostoso, chuvoso, na grande e bela Francisco Beltrão. É hoje aí, 11 de julho de 2026. Temperatura aí na casa dos 18 graus centígrados. A partir de agora está no ar nosso show de bandas e todos os sábados. Eu sou Altamiro Oliveira, lhe faço o convite, é claro, para você ficar sintonizado comigo e até as 15 horas desfilo por aqui, melhor das bandinhas do sul do meu Brasil. Vai pedindo a sua música, vai interagindo comigo, o nosso WhatsApp já está liberado. É 469-8822-3529. A nossa live também já está no ar, entre por lá, na Win Francisco Beltrão. Interaja comigo, peça sua música, ajude nós a fazermos a programação aí do jeitinho que você gosta. O melhor das bandinhas desfila por aqui. 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Legal, legal, legal, são 13 mais 6, eu de cá e você de lá. Eu fazendo aquilo que gosto, pra você que está do outro lado do rádio, é. É que gosta daquilo que a gente faz, levar música, levar alegria pro meu povão. Pra alegrar o seu sabadão. E eu vou abrindo a parte musical do programa com Musical Céu e Cantos. O remédio é mulher. Boa tarde.

0: Aê, musical Céu e Cantos, cantando pra nós, o remédio é mulher.
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0: Duas doses por dia tá feito o chá. Você vai curar minha tosse, já tá bom, né? Vou ter que ir em busca desse remédio aí, tá complicado, hein?
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0: Brincadeiras à parte, mas vamos juntos, vamos trabalhando. 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Somente coisas boas, hein?
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0: E a Terezinha Moreira lá em Salto Longo tá meio quebradita hoje, hein?
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0: Parece que tá meio dengosa. É, a pressão subiu, daí a dor de cabeça, o bicho pega, hein? Que nada. Tudo se ajeita, hein? Muita calma nessa hora, hein? E você, aonde que você está sintonizado comigo? Manda aí seu recado pra mim, é. Meu compadre Sérgio Ramon já está mandando aí o seu boa tarde, Altamir, toca aí para mim. É a música Não Corta o Cabelo. Vamos procurar por aí, hein? Menina, não corta o cabelo. Já vamos procurar, beleza?
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0: Deixa eu me ver aqui, deixa eu pegar mais perto aqui o trem pra mim poder ler, né? É, lá. O Idolino Martins também, Stuff, está na companhia também. E tá de aniversário hoje. Ô, oh, maravilha!
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0: Enquanto você vai pegando o seu telefone, vai pedindo a sua música pra nós, hein? Eu vou trazendo aqui agora o musical Terceira Dimensão. Vai cantar pra nós, música bonita da programação. Ela fecha os olhinhos.

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1: Vai pedindo a sua música, vai interagindo comigo, 106.3 FM. A minha, a sua, a nossa, Associação Rádio Comunitária Índio Francisco Beltrão, Paraná.
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1: Saudamos também o pessoal lá em Manfrinópolis, meu amigo Daniel Alves, está na minha escuta também. Está pedindo para me rodar a música do JM. Já está na ponta da agulha, daqui a pouquinho vamos ouvir, hein?
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1: E é claro, vem aí já escolher antecipado o presente do seu paizão, hein?

13 com 21, o Sérgio Ramon tá me dizendo boa tarde, compadre. Altamir, toca música aí pra mim, né? Pra homenagear aí, né, o... Pra homenagear o Idolino Martins Stumpf, que está de aniversário hoje. Parabéns, Idolino, popular do Lê. Felicidade, muitos anos de vida. E o Sérgio pediu aí pra mim rodar a música Menina Não Corte o Cabelo. E está chegando pra fechar o bloco.

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3: Uma e 27.
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Música bonita da programação. Embalo gostoso, embalando o seu sabadão. Saudando o pessoal que estão na nossa live. O Daniel Alves já vou rodar tua música. Daniel, já tá prontinha. Vou saudando também meu compadre Valdecir Albino de Abreu, lá no bairro Júpiter. Diz boa tarde, guri. Que Deus te abençoe. Obrigado, amém. Manda uma moda aí pro pessoal aqui do Júpiter. Então tá, beleza. Vamos aproveitar, mandar essa do Daniel aí, né? É do musical JM. Daniel, ele que tá lá em Manfrinópolis, junto com a sua família, curtindo a programação e a chuva também, né, Daniel? Obrigado! Falando em Manfrinópolis, o tempo acho que vai atrapalhar, né, um pouco aí da festa do pessoal do Salgado Filho, é? Vai dar uma judiada, hein? Também quem está na nossa live é o Rafael dos Santos. Já depois aí da música do JM, eu vou rodar pra ti o musical Danúbio. É o Danúbio Azul, hein? A Ângela Rabelo, lá em Santa Rita, no Paraguai, também na minha companhia. Obrigado, boa tarde. Também quem está na minha companhia é o Antônio de Brito, aí no bairro Água Branca, aí próximo à rodoviária, acho que é Água Branca, São Cristóvão, né, meu amigo? São Cristóvão, hein? É, boa tarde, tudo certo, tchê? Aqui tudo certo, meu amigo. Aí ele está pedindo primeiro para dar uma música aí pros filhos, né? Pra Cauã e pro Cauã e também pra Sofia. E também para os seus familiares lá de Manfrinópolis. A música é a minha escolha, então vou aproveitar. Vamos rodando aqui o musical JM.

musical Dallas Não Brinca Comigo, 13h38. E o meu amigo, colega Rafael dos Santos, estava pedindo para me rodar a música do musical Danúbio Azul. E eu escolhi essa daqui, ó, a música bonita na programação. A Lua!

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1: Legal, legal, legal, legal. Mercosul. Loira da pele marrom. Treze e 44, 106.3, nosso show de bandas. Aí na minha companhia, claro, eu, Altamir Oliveira, eu vou contigo até as 15 horas. Vai pedindo a sua música, vai interagindo comigo. A Rose Amaral está na minha companhia também. A Ivone Kruger e também a Sheila Nunes nos acompanhando através da live. Obrigado! Se você não achou, eu vou rapidinho para o bloco de apoio cultural, mas volto já já. Tem muita música bonita para vocês.

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3: 1:46.
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0: música bonita. Quem tá cantando pra nós aí é o Embalos da Noite.
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0: 469-8822-3529 está liberado. 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

Maravilha! Todos os sábados estamos por aqui. Levando o melhor das bandinhas do sul do Brasil. Saudamos o pessoal da direção desta emissora, nosso senhor presidente, né, o senhor José Neri Bulim. E também na coordenação do senhor Amaro Corbi, estamos por aqui. Levando música, levando alegria para alegrar o seu final de semana. E é claro que eu conto com a sua indicação, com a sua interatividade também. Amigo Isaías de Oliveira, lá de Londrina, pediu para mim rodar mais uma música do Dallas. E está chegando na programação 106, Menina Mulher.

0: 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Duas e dois.
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0: Aê, doce encanto, teste de amor. Pior se reprova, né? Aí complica tudo.
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0: Ainda bem que tu passou no teste no último minuto. Teve uns que não passaram no teste, né? Final de semana aí, né? Foi pro Beleléu. E acabou a alegria. Não vou nem falar que você sabe de quem que eu tô falando, hein? 14h06, eu vou trabalhando por aqui no Apoio Cultural da Erva Mata Império Verde. 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Saudamos também a Eloá de Souza, está me assistindo através da live. Obrigado!
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0: E eu vou trazendo Musical Calmon.

0: Legal, legal, legal, legal. Olha aí, 106.3 FM. É a minha, sua, nossa associação, Rádio Comunitária Anaí de Francisco Beltrão, Paraná. 23 anos no ar com você. Saudamos aí a Sheila Nunes, que está aí na nossa live, curtindo também. A Ivone Kruger também. E o Jandir Veloso dos Santos. Obrigado. É você aí que está na nossa live, está nos assistindo, você que está curtindo aí. Se quiser compartilhar também, aí fica bom demais, hein? Para que mais gente consiga nos assistir. Aí é coisa boa, hein? Com seu carinho, suspiro na orelha. 14:15, olha essa música que eu vou rodar aqui agora, toca muito nos bailão por aí, ó, olha aí, ó, já chegando na programação, Vestido Colorado.
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0: Grupo G4.

0: tá aí a banda G4 cantando pra nós, Vestido Colorado. Um batidão gostoso animando o seu sabadão. E aí, interagindo comigo, vai pedindo a sua música, são 14:19 agora, é? Dá tempo de você pedir sua música ainda. Vamos juntos até as 15 horas. E o Altamiro Oliveira por aqui. Levando música, levando alegria pra alegrar o seu final de semana chuvoso na grande e bela Francisco Beltrão.
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2: 2:23.

Aê, o Expresso Latino, ela brigou comigo e mandou embora. E eu sou obediente. Azei na braquiária. 14h27, brincadeira à parte, hein? Mas faz parte também. Eu vou mandar um abraço aí pra Edith, lá em Santa Bárbara, aí na comunidade de Santa Bárbara, na minha companhia, na nossa live também, obrigado! E mais beleza, Adriana também. Lá em Santa Rita do Paraguai, a Ângela também na minha companhia. Lá em Dionísio Cerqueira, Rosilene Santos. E lá na Cidade Norte, a Cris Kelba também me assistindo na nossa live, obrigado! Vai interagindo comigo, vai dar tempo de você pedir sua música ainda, é? É, pode ser através do nosso WhatsApp e pode ser através da nossa live também, Anauim Francisco Beltrão. E o WhatsApp é o 469-8822-3529, chegando musical, som 7!

Tá aí os Atuais cantando pra nós Pássaro Livre. 14h52, a Sheila Nunes me desejando boa tarde. E além de você, boa tarde pra ti também. Me satisfaz. O pessoal está na nossa live, na minha companhia.

0: Legal, legal, legal, legal. 14:57. Essa música diz o seguinte: agora acabou. Musical Flor da Serra. E a nossa programação também acabou. É, se Deus assim nos permitir, voltamos no próximo sábado. 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Só nos resta agradecer todos vocês que participaram, você que interagiu, você que ficou apenas nos acompanhando do outro lado do rádio. De coração mesmo, muito obrigado. Desejo a você um bom sábado, bom final de semana. Meu amigo Valdir Robins, que entrou agora na live, já não dá mais tempo, meu amigo. Já estamos indo embora. É. Desejamos você também bom final de semana.
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0: E é claro, se Deus assim nos permitir, nós voltamos no próximo sábado para levar mais música, mais alegria para você. Se beber, não dirige. Se dirigir, não beba. 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
1: Três e três.

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2: 3:22.
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3: 3:41.

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1: Quatro e dois.
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3: Quatro e 24.

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2: Cinco e três.

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3: 5:23.
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2: Seis e dois.
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4: 6:45.

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2: Sete, cinco.

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3: Sete e vinte e um.

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2: 7:40.

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2: 7:44.
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0: Alô, amigos, muito boa noite. Falamos ao vivo do Ginásio Arrudão, hoje tem Liga Nacional. A partir de agora, aqui no microfone da Rádio Anauim, com Itamar José, Cláudio Melo, no plantão esportivo, trabalhos técnicos do João Vitor Basso. A bola rola daqui a pouquinho, às 20 horas e 30 minutos. Ingresso, torcedor, a partir de agora é R$40. Jogo da Liga Nacional, um jogo importantíssimo. Importantíssimo nessa noite. Cláudio Melo está aqui no meu lado, já vai bater um papinho comigo, já vai trazer a escalação do Moarama, já vai trazer a escalação da equipe do Moarama, vai falar da arbitragem, vai falar do público. Cláudio, vamos fazer um teste aí, por gentileza. Boa noite.
1: Muito boa noite para você que está ligado conosco em mais uma jornada esportiva aqui do Complexo Esportivo Arrudão. É, tudo que se pensa hoje em termos de sair da zona de rebaixamento, claro, de buscar uma respirar um pouco melhor a equipe do Marreco, a BF, é vencer o jogo, né? Então, hoje é vencer e vencer. É um jogo difícil, é uma equipe paralaense, é uma equipe de Liga Nacional também, mas tudo que se girou durante a semana é em foco nesse jogo, né? Esse jogo que o Marreco precisa vencer mais do que nunca, precisa essa vitória dos 3 pontos até para sair, repito, da zona de rebaixamento. Daquela chamada zona da confusão, como diria Vanderlei Luxemburgo. O Marreco já definido, a equipe do Umarama, que é treinada pelo professor Paulinho Gambier, né? Já passou por aqui, também já definido. A arbitragem também é de Alfredo Carlos Wagner, da cidade de Laranjeiras do Sul. E o árbitro 2 é Miguel Adolfo Tomem, de Santa Maria do Este. Então, a arbitragem já definida. Marreco ABF de Veloso, 25, 2 Atos, 18 Douglas, 97 Gabriel e 27 Jonathan. No banco, o professor Jonathan Marcelo tem o goleiro Léo Parisotto, camisa 3, menino Dudu da 7, o outro menino Lucas Eginato da 11, 10 Juninho, 24 Luizinho, 23 Amadeu, 77 Vicente, 31 Vitão e 33 Ronald. Lembrar que hoje o preparador de goleiros do Marreco ABF, o Barbosa, não pode estar na quadra, ele está suspenso. 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O Marama, do professor Paulinho Gambier, definido. Goleiro, ex-Marreco, camisa 12, Rafa Freitas. 8, Ferro. 97, Vini Rodi. 77, João. 10, Capinha. No banco, o professor Paulinho Gambier tem Juan, camisa 2, 22, Buiú, 11, Heitor, 50, o Juninho, 56 é Juninho, 66, Cauã, 70, Léo Brandão, 91, Expósito, 99, Maicon e 612, Vini Moraes. Essa é a equipe do Umarama. 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O público nesse momento aqui no Arrudão é diminuto, né? Ainda está chegando, o jogo é mais tarde, é 20h30, nós estamos chegando aí na marca de 19h59, quando já tivemos jogos anteriores, o público chega em cima da hora, né? Mas é uma tarde, noite fria, não é aquele frio, né, intenso, mas chuvoso, e o torcedor aqui um pouco, com certeza, vai vir aqui pro Arrudão para empurrar o Marreco ABF, porque hoje é aquela história, né? Um jogo de 6, 9, 12 pontos, tudo ou nada na pretensão do Marreco, porque após esse jogo da Liga Nacional vai ter só mais dois jogos em casa. Então, a tônica é o seguinte: fazer o dever de casa contra a equipe do Marama. Esse ano o Marreco Aberto já ganhou do Marama aqui, mas pelo estadual. Então, fica uma expectativa boa aí para esse jogo das 20h30 da Liga Nacional, Marreco ABF e Umarama. 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Olha, a 30ª festa do vinho e do queijo em Salgado Filho está transcorrendo ainda hoje. Hoje pela manhã nós estivemos lá, né, na reunião da Cansop. É muita chuva em Salgado Filho, né? Inclusive com a presença do conselheiro do Tribunal de Contas do Estado do Paraná, né, Augustinho Zuc, que foi deputado estadual, foi prefeito de Pato Branco. Hoje ele é do TCE, do Tribunal de Contas Estadual. Deu uma palestra para os vereadores e os presentes lá em Salgado Filho. E hoje com muitos shows e atrações, e amanhã o encerramento, então, da 30ª festa do vinho e do queijo em Salgado Filho. 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É, estamos as duas equipes naquele chamado aquecimento, né? No aquecimento, jogo marcado para as 20h30, o professor Batuta ali, a rapaziada ali trabalhando, o Moarama e Marreco fazendo o aquecimento tradicional, porque daqui um pouquinho a bola vai rolar para você acompanhar aqui no microfone. Anauim, 23 anos, é Marreco ABF e o Moarama.
0: Tá certo, esse é o Cláudio Melo. Agora são 20 horas, mais 2 minutos. Cláudio, como no último jogo, né? O torcedor vai chegar em cima da hora. No último jogo, quando o jogo estava para começar, houve um movimento grande e o público foi excelente. O público, ele não é aquele público esperado de momento, é que o jogo é mais tarde, né? O jogo está marcado para as 20 horas e 30 minutos. A missa está terminando agora. Muitos torcedores que vão sair da missa para vir para o ginásio.
1: E tem muita gente assistindo Inglaterra, né? A Copa do Mundo, que daqui um pouquinho deve terminar, né? Está 2-2. Noruega e Inglaterra, já no segundo tempo, e daí também tem a missa, e olha um detalhe, tá? E a chuva também deu aquela, né, a trégua agora, nesse momento. É importante, torcedor venha, já tivemos aqui no último jogo, torcedor veio em última hora, e eu acredito que nós teremos um bom público.
0: Tá certo então, aqui Anauim, 23 anos com você. 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Hein, Cláudio? Agora, é fundamental fazer vitória hoje, se o Marreco quiser, né, sair do rebaixamento, Se perder o jogo, fica vivo ainda, mas se complica. Então, interessante mesmo é fazer a vitória para assumir uma 13ª posição. E na 13ª posição você jogaria um playoff contra o terceiro colocado lá da segunda divisão da Silver. Agora, tem que vencer, é necessário vencer. Se vencer, abre um leque para buscar até uma classificação, Cláudio Melo. Até porque depois vai ter um Corinthians em casa, os confrontos contra o Minas, que perdeu, foi um bom resultado, e o São José, que joga daqui a pouco lá em Jaraguá, né? E todos torcendo para o Jaraguá.
1: É aquilo que eu falei no início aqui da jornada esportiva, né? Não se pensa em outra coisa a não ser uma vitória hoje contra a equipe do Morama. Então, fazer o dever de casa, né? A equipe, acho que vem numa crescente. Claro, teve alguns jogos que tropeçou, né? Até pela chegada de jogadores aí que estão chegando agora, então, falta aquele ritmo, entrosamento, ainda a questão um pouco física, tática, para pegar ainda, porque demora um tempo, né? Não é chegar e já jogar, mas é o que tem, né? Então nós temos aí uma expectativa de um grande jogo, primeiro um grande jogo, né? Fazer um bom jogo contra a equipe do Marama, repito, que é uma equipe conhecidíssima e que também disputa a Liga Nacional, né? E se o Marama ganhar, até começava com o professor Paulinho Gambier, o doutor Clair Azolini Júnior, filho, né? Ali embaixo, em off, os dois, né? Daí o Paulinho até disse, olha, eu quero ganhar, porque se eu ganhar, eu dou um salto na tabela da Liga Nacional. É lógico, mas o Marreco precisa ganhar mais do que nunca para sair fora dessa zona aí.

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1: Ontem à noite foi feito o lançamento oficial do Marreco Day, Cláudio Melo, dia 15 de agosto, aqui no Arrudão. O palco vai ser montado em frente ao ginásio Arrudão. Olha o que está definido, torcedor, você ouvinte da Nauim. Teremos show infantil com personagens Disney. Agora, hoje vamos ganhar o jogo, Melo. O homem vem lá de Pato Branco, só para torcer para nós aqui. Esse é fanático do Marreco. E teremos também, então, além do show infantil com personagens Disney, teremos fotos com os atletas do Marreco. Também teremos show com Samba Brasa, show com Oba Oba Samba e show nacional com o Grupo Molejo e o Clássico das Penas. Então, uma atração, Cláudio, sensacional, que vai começar às 9 horas da manhã do dia 15 e vai encerrar só depois do jogo do Clássico das Penas.
0: É a grande tacada, né, do Marreco ABF, esse Marreco Day, nesse dia 15 de agosto. Inclusive é feriado aqui em Francisco Beltrão, né? É Nossa Senhora da Glória, da nossa concatedral Nossa Senhora da Glória. Então nós teremos aí um dia todo festivo. E claro, e o clássico maior, né? Marreco e Pato, aqui dentro do Arrudão, no dia 15 de agosto, que é o jogo pelo estadual, né? Então vai ser um prato cheio aí para quem gosta de boa música, de diversão, além do jogo, claro, do clássico Marreco ABF e Pato. Na informação do vereador Thiago Correia, apoiando o esporte beltranense.
1: Eu bati um papo com o Sidney. Sidney, né? Trabalha lá em Pato Branco, estava aqui em Beltrão, torcedor do Marreco, né? Faz um vai e vem. Você está lá trabalhando como gerente com a loja lá. Boa noite.
2: Boa noite, Itamar. Um abraço a todos que estão acompanhando a nossa querida Nauim. Eu sou gerente da Benoit lá de Pato Branco, né? Já faz 14 anos que estou lá gerenciando, faz 18 anos que estou em...
1: Começou em Beltrão.
2: Comecei aqui trabalhando com o Léo da Leven, gerente da loja das fábricas, né? E agora estou lá faz 14 anos na Benoit. E, porque nem você mesmo falou, fanático pro nosso Marreco aí, vim aí pagar o ingresso, contribuir aí com o time. Vim lá de Pato Branco para vir aqui pagar o ingresso e assistir. Eu sou fanático mesmo, amo você.
1: Até porque você é beltronense, né?
2: Sou beltronense, né? Vinha com meu pai, falecido pai, aqui assistir. E agora continuo, né? Na torcida para que a gente ganhe esse primeiro título aí, né? E hoje vai ser um jogo muito importante, né, Ita? É vencer ou vencer. E essa pressão de vencer e vencer que complica um pouco, né, o lado dos atletas aí do time, né?
1: É, assim, né? Eu vejo um Moarama mais tranquilo pela pontuação que tem. O Moarama não vai fazer um jogo decisivo, o Marreco vai, né?
2: Sim, é final, né? Hoje é uma final. Se nós não ganha hoje, se nós empatar hoje, já complica. Então...
1: Fica vivo, complica, né?
2: É, complica. Fica vivo, mas complica. Teve o acho que o Tubarão ganhou do Corinthians ontem? Não, Corinthians...
1: Corinthians ganhou do Minas, foi bom resultado,
2: Minas,
1: né?
2: Do Minas.
1: É, o Magnus de virada ganhou do Santo André, muito bom também, né?
2: Nossa, hoje tá tudo a favor nosso.
1: E o Pato, né? Começou 18h30, já vamos descobrir como que tá o andamento de Pato e Tubarão, que o Marreco também tá de olho, né?
0: Nesse momento, tem que
1: torcer pro Pato, né? Tem jeito.
2: Hoje eu sou o torcedor do Marreco e do Pato.
1: Itamar. Aí daí o Jaraguá lá com o São José também, né? Com o Jaraguá...
0: Oi,
1: ontem a vencer, né?
2: Sim, mas a tabela tá para nós, né? A tabela tá para nós. É os atletas aí fazer o seu dever de casa hoje. Eu vejo uma equipe muito, muito boa no ataque, mas tem errado muito a defesa, né? Esse equilíbrio aí tá que precisa ter da defesa e do ataque, né? Mas vamos torcer que hoje a gente tenha aí uma boa vitória. Esses atletas que chegaram aí são atletas de qualidade, os que ficaram também, né? Agora é a torcida, Luizinho joga hoje, esse cara aí, esse ala aí tá vindo muito bem, né? Então é isso aí, tá? Vamos torcer e vamos ficar aí na torcida.
1: E você, assim, como torcedor, né? Mesmo trabalhando em Pato Branco, beltronense, fanático no Marreco, como tu viu essa Ribeirão toda aí?
0: Alô?
3: lá em Pato Branco, o que falam lá do Lavarda, que

0: estava no comando aqui, ele trabalhou lá também.
1: Não, lá é quieto, né? Não tem nenhum comentário, só, né, noticiário lá que o Lavarda não fazia mais parte e que também indicou o seu sucessor aí, né? Mas assim, eu vejo o lado positivo, né? Porque essas pessoas que, não falando do Lavarda, né, que contribuiu ali, mas essas pessoas que estão hoje na diretoria são pessoas aí de muita credibilidade, são beltronenses, são pessoas daqui, são pessoas que de sucesso em suas empresas e que vieram se doar aí, né, o Espessato, também o Bonetti, né, então essas pessoas aí que vieram aí para ajudar nós aí com certeza.
0: É, o Jair, conhecido como Jair do Chalé, que foi presidente, voltou também, né, interessante, né?
1: O Jair é um cara muito equilibrado, né, quando ele foi presidente, sempre preservou pela boa imagem do Marreco, né, na questão financeira, né, sempre equilibrado, e essa direção aí também muito equilibrada financeiramente, a Cressol, né, que é um pai, uma mãe para o Marreco, né, está sempre aí, não deixando o Marreco morrer, né,
2: alô.
1: E veio a Loss também, outros patrocinadores importantes aí, né, Itamar.
0: Tá certo então, Sidney.
2: Alô!
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0: 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O torcedor, né, no último jogo, não sei se você esteve aqui, Sidney, chegou em cima da hora, e hoje, oi, acredito que também, jogo às 20h30, né, vai chegar também com maior número em cima da hora, né, que agora, conferindo aqui, são 20 horas 15 minutos, estamos a 15 minutos do jogo.
1: Isso, tem muita gente chegando, né, e para você que está aí acompanhando nós nos carros aí, tá, tem tempo de chegar aí e aproveitar, né, esse jogo que traz fortes emoções, né, então é um jogo diferente. É um jogo bom de assistir, porque tem essa emoção aí de precisar chegar na vitória, então vai ser um jogo diferente.
0: É, me preocupa o Alfredo, não, alô, mas a Catuxa, a de Cascavel, a escalada para apitar.
1: Alô? Pois é, cara, já alô, teve várias situações com ela. Vamos torcer que ela hoje venha inspirada para fazer um bom trabalho, né? Porque o Marreco tem sofrido, além da ansiedade dos atletas para vencer, porque eles demonstram muita vontade, né? Mas essa ansiedade e essa pressão de vencer atrapalha os atletas e ainda mais a arbitragem ruim também, né? Então a gente teve algumas arbitragens aí, do último jogo
0: lá de Tubarão e aqui de Manuel Ribas.
1: Então assim, complica, né? O ano passado, infelizmente, também o Marreco sofreu muito. É uma pena, sabe? A gente torce pelos árbitros, né? Que são pessoas aí que vêm fazer o seu trabalho. E vamos torcer hoje, Catiúcia. Vou torcer para você fazer um bom trabalho. Que não seja para um lado nem para o outro, mas que seja o justo, né, e o certo.
0: Esse é o Sidney, o gerente da Benoit. Cláudio, tu tem condições de bater um papo aí? Tu tá na área mista aí, né? Porque a liga é diferente do paranaense, né, Cláudio? E aí, Cláudio Melo? Cláudio?
2: É possível?
0: É, o Cláudio ainda não. Quando ele tiver condições de chamar. Quando eu tiver condições, Cláudio, então. Fica à vontade para chamar aí, Melo. 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Cláudio, aonde você está? Está liberado aí para bater o papo com alguém? Enquanto Cláudio não vem, né? Vamos administrando então, dando uma olhadinha aqui. O torcedor vem chegando, né? Como a gente comentou, né? O torcedor vai chegar aí em cima da hora. Mas é um público razoável, não é bom ainda. Não é bom ainda. Também é Copa do Mundo na televisão. É. Mas o torcedor vai chegar. Esperamos que aumente o público, até porque o jogo é muito importante na vida do Marreco hoje. A Liga Nacional passa pelo jogo de hoje. Passa pelo jogo de hoje. Muitas crianças, né, aí aguardando a entrada do Marreco, né? Tem promoção para a criançada hoje aqui no ginásio Arrudão. Tem promoção para o torcedor também, né? 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Cláudio, onde você está? Pode ser? Alô, Cláudio Melo, aonde está você? É que o protocolo da Liga Nacional é totalmente diferente do paranaense, torcedor. No paranaense, a imprensa tem uma liberdade excelente, boa, trafega. E na Liga Nacional é complicado. Tem a zona mista, tem que esperar diretores passarem ali naquele espaço reservado, jogadores também. Então, o repórter de quadra na Liga Nacional não tem o mesmo acesso que no Campeonato Paranaense. Daqui a pouquinho as equipes vão entrar na quadra do jogo, teremos a cerimônia do jogo. Marreco está definido com Veloso, Jonathan, Atos, Douglas Silva e Gabriel. Um Arama de Rafa Freitas, Ferro, Vini Rod, o Joãozinho e o Capinha. Escalados os dois times, né? A arbitragem conhecida do Alfredo e da Catuxa. Agora sim, as equipes na quadra do jogo. Cláudio, é possível? 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Agora nós vamos para a execução do hino do Paraná. E daqui a pouquinho também a execução do hino nacional brasileiro. Nós vamos acompanhar o hino do Paraná e também o hino nacional brasileiro. 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

0: Hino Nacional Brasileiro. A bola vai rolar aqui no Arrudão. É Liga Nacional Futsal e o torcedor vem chegando. Aquilo que eu disse, aquilo que eu falei. O torcedor vai chegar em cima da hora aqui no ginásio Arrudão. A bola vai rolar daqui a pouquinho, 20 horas 30 minutos. A bola rola, já estamos se aproximando do horário do jogo. São 20 horas mais 24 minutos. 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A bola vai rolar aqui no ginásio Arrudão. O time do Umuarama vai ficando aqui pelo lado direito. E a equipe do Marreco aqui pelo lado esquerdo. Que o Cláudio Melo tá brabo hoje? O Cláudio Melo deixou cair toda a papelada na mão no chão. E agora tá. Agora o Cláudio Melo tá. Mas se não funciona, daí tu quer o quê? Tem que funcionar, né, tio?
1: Coloca um fone do medo, cara. Pronto.
0: Ah, esse é o Cláudio Melo, esse é o Cláudio Melo. Vamos pro jogo, Melo, o jogo mais importante da vida do Marreco, né?
1: Inclusive o Jonathan, Marcelo e o Barbosa estão aqui em cima. Os dois são fora, eu achei que era só um.
0: E os dois, não. Não sabia. Não, foi um, punição, né? O Jonathan, segunda expulsão, né? Segunda expulsão.
1: E o Barbosa, a primeira. É que eu tinha ali só o Barbosa, mas os dois são fora. Então, lá embaixo, quem vai ficar com ele lá? O professor, né, Batuta, né?
0: Até eu bati um papo com ele hoje no Panorama Esportivo. Ele já foi treinador, substituindo os treinadores. Aqui no Marreco, várias vezes, né? Então, para ele, não é uma novidade. É uma realidade. E ele tem esse perfil de treinador, véio, preparador físico, que é a função dele. Outra coisa, como supervisor também, fazendo um trabalho belíssimo, né? Então, um homem internacional que tem conhecimento, né, Cláudio? Como jogar esse jogo contra o Umuarama aqui?
1: Até a palavra ali com o Jonathan Marcelo em off, né? É um jogo perigoso, né? Aquele jogo que você vai ganhar fácil, mas tem que ter inteligência, né? Ele falou, ó, primeiro é a marcação, e depois aquele jogo de você ganhar a bola no contra-ataque. Então, acho que essa é a tática.
0: 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A bola vai rolar aqui no ginásio Arrudão. É para Marreco e Umuarama. 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Tudo vai ficando pronto. A bola vai rolar aqui no ginásio Arrudão. Marreco vai atacar. Cláudio Nunho vai atacar aqui no gol da entrada.
1: O Marreco ataca no gol da entrada e tem muita gente chegando ainda ali, ó. Olha aí, ó. O torcedor chegando, o torcedor empolgado, né? Mas é a hora do torcedor empurrar a equipe do Marreco nesse momento, né? Porque é de suma importância, até porque as outras equipes, né? O Pato ganhou, São José perdeu, então o Marreco tem que fazer hoje o dever de casa, né? Os resultados de hoje ajudaram o Marreco. 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Tudo pronto, ó. Já a arbitragem conferiu, vai rolar a bola. Marreco ABF e Ubarema, Liga Nacional Arrudão.
2: Tudo vai ficando pronto para o início do jogo. Vai começar 20:30 em ponto, hein? Vai começar 20:30 em ponto. Lembrando que a TV tem o direito. Apita o árbitro, a bola está rolando na Liga Nacional. Bola no pé do Moarama, Ferro domina, vem dominando pelo meio, toca a bola lá no lado direito, onde está colocado Vini Rod vem no Capinha, lançamento na frente no Ferro, mandou pro gol, pega o goleiro Veloso. A equipe do Moarama vem batendo asas no início do jogo, Melo.
1: É, já deu mostra que vai vir para cima. É, como disse o professor Paulinho Gambier, uma vitória deles aqui hoje, né? Tomara que não aconteça, ele sobe no elevador, né? E o Marreco precisa da vitória para escapar dessa zona incômoda que é do rebaixamento. 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Olha o Veloso aí de novo.
2: Bola na área do Marreco, espalmou o goleiro Veloso, vem dominando, Biel dominou, toca a bola, está colocado, Atos dominou, empurra no Jonathan, tem lá no lado esquerdo o Douglas, é um quarteto totalmente novo, totalmente diferente, totalmente importado, domina a bola, a equipe do Marreco lá com o Jonathan, lançou a bola na quadra de ataque, tirou o perigo lá de trás, a bola fica com a equipe do Moarama para dominar o Ferro, vem dominando, lança a bola lá no lado direito da quadra, está colocado o Joãozinho, se atrapalharam, e a bola foi para fora, o Marreco ganha, escanteio pelo lado esquerdo, Atos vai para a cobrança, pela primeira vez nesse ano, um quarteto totalmente novo em quadra, Atos vai para a cobrança, cobrou, tocou a bola no Jonathan, mandou para o gol, Rafa Freitas espalma, Melo, e manda para fora.
1: É, uma bela jogada ali, né? Começou lá com o Douglas, a bola veio para o meio aqui, o Jonathan, camisa 27, mandou para o gol, o goleiro Rafa Freitas teve que fazer a defesa. 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
2: Domina Jonathan para a equipe do Marreco, empurra a bola, aonde está colocado o Douglas Silva, lançamento aqui no Atos, chegou camisa 97, Vini Rod da equipe do Monama e toca a bola para fora. 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O Marreco chegou, chute do Atos, bola na área, pegou o goleiro Rafa Freitas, o Moarama tem um grande goleiro, né, Cláudio? Estava aqui no Marreco, né? Indiscutível, um grande goleiro.
1: Caráter e um grande goleiro, o Rafa Freitas, da equipe do Moarama, que já vestiu a camisa do Marreco, inclusive ele é bom pegador de tiro livre e pênalti, né?
2: O Marreco vem chegando com o Atos, bola para batida na área do camisa número 18, Douglas Silva, e a defesa do Moarama tira. Ganha escanteio o Marreco, escanteio cobrado, o Jonathan mandou bola na área, vem o Biel, fica com a bola para o Marreco, toca a bola atrás no goleiro Veloso, Veloso no Jonathan, lançou a bola na área, no poste, a bola não entrou, Melo.
1: É, desviou ali o Douglas, né? O 18 do Marreco, ele deu um toque, leve toque, e a bola pegou no pé da trave ali do lado direito do Rafa Freitas, e foi agora para a linha de lado, tiro lateral para a equipe do Marreco ABF. 0-0, primeiro tempo do jogo, começo do jogo, né? Tem 17:50 ainda para ser jogados. 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
2: Domina Vini Roger para a equipe do Morama. Toca a bola atrás no Joãozinho. O Marreco faz pressão lá na frente. Roubou a bola o Gabi. Toca a bola atrás onde está colocado o Jonathan. Jonathan vem dominando. Vai tabelar. Tabelou com o Atos. Atos vem pelo meio do corredor. Empurra a bola no Gabriel Biel. A bola chega aqui no lado direito onde está colocado o Jonathan. No Douglas. No Atos. Marreco vai chegando. Todo atrás do time do Moarama. Pelo lado direito. Vem dominando o Jonathan. Empurra a bola no Atos. Atos dominou no Gabi. Gabi mais atrás onde está colocado o Atos. Atos empurrou. Bola aqui no lado direito. Marca um quadrante a equipe do Moarama. Domina a bola Jonathan, fundo quadra, bola, vem capinha do Morama e manda a bola para fora, escanteio para o Morama, Melo.
1: É, escanteio para o Marreco aqui do lado direito, né? Desvio ali do capinha, é, vai para a cobrança, o Atos aqui do lado direito, 0 Marreco aberto, 0 Morama, 16:50 para ser jogado ainda no primeiro tempo. 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
2: 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Sai jogando a equipe do Moarama atrás, ninguém mexeu ainda nas peças. Ferro deixa a bola chegar onde está colocado o Vini Rod. Lançamento na frente, vai chegando o Joãozinho. Arrumou para bater, vai na marcação. O Jonathan rouba a bola, a equipe do Marreco. Escapou o Gabriel, ele vem pelo meio. Boa bola aqui no Douglas. Que pecado, a bola bateu no adversário e vai para fora. É lateral para a equipe do Marreco fazer a cobrança no 0-0. Já com 3 minutos e 48 segundos. 4 minutos e 48 segundos, não, 3:48. 3:48 jogado.
1: É, não domina chegou
2: a bola.
1: Não chegou
2: a equipe
1: quatro,
2: do Marreco é. Com o Douglas Silva vem dominando, empurra a bola no Atos, dominou no Gabriel, segura a bola o Gabriel, pega Grandão, vai segurando a bola, chama o adversário e a arbitragem não marca falta. Não marca falta. Vem dominando o Atos, Atos domina, recebeu do Gabriel, vai tabelando com Douglas Silva, arrumou pelo meio, tem que recuar, recua a bola aqui no lado direito, onde está colocado o Jonathan, vai trabalhar, trabalhou com o Gabriel, girou, vai mandar para o gol no poste! Duas bolas no poste, Melo!
1: É, vale a bola na rede, mas é duas bolas no poste aí da equipe do Marreco ABF, sinal que está chegando, né? Está chegando lá para concluir, para fazer o primeiro gol. Faltam 15 e 25 ainda para ser jogado nesse primeiro tempo. No placar, Marreco ABF 0, Moarama também 0. É Liga Nacional aqui no Arrudão nesta noite de sábado. 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
2: Escanteio lado direito para a equipe do Marreco fazer cobrança Atos. Entrou Dudu agora, primeira peça que entra no jogo é Dudu na cobrança do escanteio. Vai Atos para a cobrança, cobrou, deixou a bola atrás, onde está colocado o Veloso, vai tabelar com o Jonathan no Veloso, o Veloso vem dominando pelo meio do corredor, vai tabelar, tabelou com o Gabriel, devolve a bola para o Marreco, vem dominando o Douglas Silva no Dudu, Dudu domina para o Marreco, toca a bola no Veloso, no lado esquerdo, onde está colocado o Gabriel, Gabriel no Atos, Atos do Gabriel, vai trabalhando bola, a equipe do Marreco, vai Veloso, fundo quadra no Dudu, bola na área, pega o goleiro Rafa Freitas e sai rápido, vai Capinha, manda pro gol, volta o Veloso para fora, pega o Veloso.
1: É, e agora o Paulinho Gabriel já colocou meia dúzia. É, colocou agora o meia dúzia Vini Moraes, né? Entrou também o camisa 12 ali, e o Paulinho vai mexendo também no quarteto, né, porque o Marreco agora já traz Amadeu, já trouxe o menino Dudu, vai mexendo no quarteto. O Luizinho vai. Ali é o Ronald, então, as duas equipes vão mexendo no quarteto. 0 Marreco ABF, 0 também para a equipe do Marreco. É primeiro tempo de jogo aqui no Arrudão.
2: 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Tem lateral para cobrar a equipe do Marreco. Vai cobrar o Amadeu, tem um quarteto novo em quadra. Vai dominando o Dudu, toca a bola no Vicente. Vicente vem segurando pelo lado esquerdo. Também mexeu nas peças a equipe do Morama. Vem dominando o Dudu, vem segurando a bola. Vai tocar a bola no Vicente. Vicente no Amadeu. Amadeu vem dominando. Segura a bola, Amadeu. Amadeu dominou pelo meio do corredor. Toca a bola no Ronald. Atrás no Amadeu. 0-0 o jogo aqui na Win. 23 anos com você. Como o público melhorou, hein? Impressionante, hein? Bom público agora, excelente público. Domina a bola, Dudu. Dudu vem dominando, tá apertado. Recua a bola no goleiro Veloso. Toca a bola pelo meio, no Amadeu. No Ronald, tá apertado. Devolve a bola no Amadeu. Amadeu vem dominando. Vai lançar no Dudu, mandou pro gol. Longe do gol. Que ele quis fazer, meu alô?
1: É, na verdade ele recebeu o lançamento de primeira, né, por cima. Dudu tentou arrematar pro gol, mas ele pegou mal na bola, né? A bola foi para a linha de lado. Melhor para a defesa ali da equipe do Umarama. 13:20 para acabar o primeiro tempo. 0 Marreco ABF, 0 também para a equipe do Umarama. 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
2: Domina a bola o Dudu. Toca a bola no Amadeu. Vem dominando, empurra no Vicente. Pelo lado esquerdo tem marcação em cima dele. Toca a bola no Amadeu atrás. Acha o espaço Amadeu. Empurra a bola no Ronald. Pelo lado direito tem marcação em cima dele. Tem que recuar. Recua a bola no Amadeu. Amadeu dominou. Empurrou no Dudu. Dudu vem dominando. Fica só marcando o time do Morama para sair no contra-ataque. Para sair para matar. Vicente dominou no Ronald. Tem dois em cima dele lá. Lá pelo lado direito. Três em cima do Ronald. Roubaram a bola. Escapa a equipe do Morama. Vem dominando Vini Moraes. Lançou na área pra ninguém, Cláudio, faltando 12:34 e o jogo.
1: É, o Vini Moraes ganhou a bola do Ronald. Ele tocou pro meio ali, mas o Heitor chegava ali, o camisa 11, não tocou na bola, pra sorte da equipe do Marreco ABF. O jogo é a velocidade que o Marreco tá imprimindo, né? Agora tem um quarteto novo, né? O primeiro quarteto já agradou, o segundo também tá mantendo o mesmo nível. Vamos esperar, só falta o gol. Duas bolas, uma no travessão e uma no pé da trave, então só falta essa bola entrar. 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Mas é um bom jogo, apesar do 0-0.
2: 8 jogados, restam 12 para terminar o primeiro tempo. O Marreco agora adiantou a marcação. Vini Roger lançou a bola na frente. Vem Dudu pelo meio, vai sofrer a falta. Sofre a falta do Maicon, comete a falta. É a primeira falta do jogo, Melo.
1: É, por isso que eu falei, é um bom jogo, né? É a primeira falta cometida ali pelo Maicon em cima do menino do gol. 0 Marreco ABF contra a equipe do Marama. A confiança do Amadeu está em alta, hein? Tem feito gol, ele fez um golaço.
2: É que ele conhece o Rafa Freitas do ano passado, né?
1: E ele fez um golaço lá, Emanuel Ribas, né? Lindo gol. Está com muita confiança o Amadeu. 0-0, lá vem o Morama.
2: Domina a bola na área. O Amadeu sai jogando no Ronald. Escapou pelo meio. No Vicente vai sair o Rafa Freitas. Saiu bem o Rafa, hein? E daí ele quebrou a bola lá na frente, tirou perigo e ganha a reposição de bola a equipe do Marreco. 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Domina a bola a equipe do Marreco com Vicente no Dudu. Dudu dominou no Vicente. Tem o Amadeu. Todo ataque é o Marreco. Bola no Ronald, vai fazer o passe. Chegou na cobertura Heitor do Morama e toca a bola para fora. Escanteio. É escanteio para a equipe do Marreco fazer a cobrança. Escanteio aqui pelo lado direito. Dudu vai para a cobrança. 10:47 para terminar o primeiro tempo. 0-0 o jogo. Liga Nacional. Cobrou o Dudu, vai Ronald, chutou torto também, igual o Dudu, Melo, sem direção.
1: Pegou de primeira também, o Ronald, só que a bola não acertou o alvo, na verdade, mandou a bola para a linha de lado. 10:43 para acabar o primeiro tempo, 0, Marreco ABF contra a equipe do Marama, Liga Nacional, aqui dentro do Arrudão. 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
2: Lateral cobrado, Luizinho recebeu, vai mandar pro gol. Pega o goleiro, Rafa Freitas pintou contra-ataque. Lá vem a equipe do Moarama com o Vini Rode. Toca a bola no Heitor, bola na frente no Maicon. Vem na cobertura o Amadeu para salvar. E manda a bola na quadra de ataque, onde está colocado o Rafa do Moarama. O goleiro sai jogando, empurra a bola no Vini Rode. Vini Rode vem dominando, lançou no Heitor. Pelo lado esquerdo, Ronald em cima dele, 0-0. Faltando 9:54 para terminar o jogo. Vai dominando Vini Rode, vai rodando o time do Moarama. Está bem na liga, não está muito bem no Paranaense, mas está bem na liga. Vai classificar nos dois, hein? Vai dominando o Joãozinho, vai dominando o time do Moarama. Marreco recuou para marcar. 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Bola na área do Marreco. Sai jogando, Amadeu lançou na frente para ninguém. No pé do adversário. Vai vir lá agora o pivô lá no Marreco. É o Vitão, né? Vem dominando o Dudu pelo lado direito. Vai passando. No meio de dois, não foi falta, Melo, não, né?
1: Eu fiquei na dúvida, mas foi uma boa jogada do Dudu. Olha o Moarama aí. Foi uma boa jogada ali do Dudu, né? Acabou, parece que forçando um pouco, mas a bola, a arbitragem em cima não deu a falta para a equipe do Marreco ABF. 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Vai mexendo no quarteto o professor, o carioca, o vascaíno, professor Batuta, que hoje é o técnico da equipe do Marreco ABF.
2: Agora esse time do Moarama é um time bem entrosadinho, né, Melo? O Gambier, né, ajeitou o time, né, não começou bem e foi crescendo.
1: Acompanhou o Moarama no início, estava muito mal, né? E daí a chegada do Paulinho Gambier, foi acertando uma peça aqui, outra ali. Agora está bem entrosado mesmo e está tocando a bola, de igual para igual. Embora o Marreco já merecia fazer o gol, né? Zero! Marreco, 0, o Moarama tem 8:57 ainda para ser jogado. 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
2: Vem dominando o Atos, para a equipe do Marreco entrou no jogo. Jonathan entrou no jogo também. Vê também o Vitão, domina a bola. Jonathan aqui pelo lado direito da quadra, camisa 27 no Atos. No Jonathan, dominou Jonathan, no Atos tem o Luizinho, pediu para receber, tabelou com o Vitão, Vitão vem dominando, recua a bola atrás no Atos, Atos empurra a bola no Jonathan, todo atrás, o time do Moarama, boa bola, onde está colocado o Atos no Vitão, girou para mandar pro gol, Luizinho mandou pro gol em cima do Vini Rod, ganha lateral, Marreco ainda. Tá bem composta a marcação do Moarama, Melo.
1: E o Marreco tá chegando, você vê que agora mexe de novo no quarteto, né? É um quarteto diferente, voltando agora o Vitão, apenas do primeiro quarteto. Então, o Marreco também está fazendo aquele rodízio, né? De subir, avançar com a bola, e agora vai jogar agora com o goleiro Vitão ali, né? 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Vamos ver essa bola aí.
2: Bateu para o gol e a bola subiu.
1: Mas foi boa jogada. Boa jogada aqui do lado direito com o Luizinho. 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
2: Vai dominando a bola a equipe do Moarama com Ferro. Ferro dominou. Toca a bola atrás no Mini Rod, no Capinha. Voltou o primeiro quarteto na equipe do Moarama. Vem dominando a bola. A equipe do Moarama com Capinha. Lançamento na frente lá no Ferro. Foi lá o Vitão na cobertura. E toca a bola para fora. Escanteio. Jogo bem difícil, bem complicado, né, Melo? Os dois marcam muito, né?
1: Quando eu falei, até comentei ali com o Barbosa, com o professor Jonas Marcelo, que iria ser um jogo complicado, né?
2: Escapou porque, o Jonas, vem dominando, bola no Vitão, Vitão dominou, segurou, tocou no meio no Luizinho, Luizinho no Atos, Atos dominou, na quadra de ataque, toca a bola no Luizinho, no Atos, vai sair o goleiro Veloso, acho que o Veloso teria que ser mais usado, né? Como vim mais para jogar como golinha, né? Vai chegando o Veloso, vai mandar pro gol! Pegou o Rafa Freitas no chute do Veloso. O Veloso tem essa qualidade, tem que usar mais ele.
1: E é o ponto dele, né? Tem que vir para jogar. O Veloso veio agora, já o Rafa Freitas mostrou uma defesa e mandou para escanteio. Melhor para o Marreco aberto aqui do lado direito, tem o escanteio. 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
2: Vai para a cobrança, Luizinho, escanteio para a equipe do Marreco, 0 a 0. Liga Nacional, Marreco está subindo a 8 pontos, tem que fazer vitória para chegar a 10, para subir na 13ª posição. Vai chegando o Vitão, bola na área, o chute do Luizinho, ganha lateral Marreco lá no lado esquerdo. E a criançada fazendo o trinzinho ali com o mascote do Marreco, hein? Os pais trazendo os filhos, que festa bonita, hein?
1: É,
2: a criançada aqui no ginásio.
1: Trazer os meninos, as crianças, né, pro Arrudão, para já começar a ganhar aquele corpo, né? É, gostar desde pequeno do futsal, né? Claro que é muito lindo, hein? O Marreco puxando os meninos ali na arquibancada aqui do Arrudão.
2: Luizinho domina para a equipe do Marreco, empurra o bolão, Jonathan, no meio, no Luizinho, no Atos, fundo quadra, no Vitão, a marcação do Ferro, Vitão dominou, segurou, no Jonathan, mandou para o gol em cima do Ferro. Agora, como marca o Moarama, hein, Cláudio Melo? Daquele jogo do Paranaense para hoje, mudou muita coisa.
1: O bom é que o Marreco está conseguindo chegar, só que eles estão marcando, é quadrante da marcação da equipe do Moarama, né? Então, tá difícil para entrar ali, né? Mas o Marreco chega. Agora tem que chegar e fazer, né? 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
2: 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Cláudio, que resumo dá para fazer do jogo até agora, faltando 6h31?
1: Aquele jogo já comentamos, né? Jogo jogado, bastante disputado, por ambos lados, né? A equipe do Marama sabe marcar, o Marreco marca, tenta produzir, né, ofensivamente, mas ele tem a marcação, esbarra na marcação da equipe do Marama, bem armada aí a equipe do Paulinho Gambier, e o Marreco jogando bem, né? Não está jogando mal não, está jogando bem, só que ali detalhe, né, falta a bola entrar, agora entra o menino ali, Lucas Reginato, na equipe do Marreco, camisa 11, recomeça o jogo, 0 Marreco, 0 Marama, 6h17 para ser jogado no primeiro tempo aqui no Arrudão, na informação em nome do deputado Paulo Litro, lá em Brasília, trazendo recursos para o crescimento da região do sudoeste do Paraná.
2: Lateral cobrado pelo time do Moarama, bola chega no Capinha, na quadra de ataque, invade a quadra de ataque, ele vem dominando a bola, Vitão foi lá, roubou a bola e toca a bola no Atos, Atos vem dominando, tem o Jonathan, está lá pelo lado esquerdo, ele prefere o Reginato vem dominando pelo meio, no Atos, Atos no Reginato, Reginato segurou, empurra a bola lá no Jonathan, vai mandar de esquerda, ele bate mesmo, hein, Cláudio? Tem uns batedores aí que batem forte, né? Essa do Jonathan aí é uma fortaleza dele, né?
1: Ele bate bem, o Atos também bate bem, o Luizinho, o próprio Lucas Reginato tem também potencial na perna esquerda, olha aí a bola dele, ó.
2: Boa bola do Reginato, é isso aí, ele tem um chute forte. Tem que explorar o Reginato no chute, Cláudio.
1: Não é só no chute, né? Tem que marcar e tem que jogar. Mas é uma das virtudes dele, que é na perna esquerda, o Reginato bate muito forte na bola.
2: Domina a bola a equipe do Marreco, lateral cobrado, vem dominando o Atos, segurou no Reginato pela esquerda, se escorregou, né? Ficou de pé, toca a bola no Atos, no Vitão, fica usando o corpo, segurou, bola atrás. Tá difícil de entrar nesse quadrante da equipe do Moarama. Jonathan dominou, empurra a bola no Vitão, 0 a 0 o jogo, faltando 5:21. Virou o Vitão para bater em cima do Capinha. Como tá marcando o Moarama aí, Melo? Tá difícil de penetrar aí, né?
1: Eu já nem vou falar mais, eu vou ficar igual papagaio falando. É o quadrante, tá aqui, ó. 1, 2, 3, 4. Isso aqui já era combinado, né, também. Não sei se você ouviu a entrevista do treinador do Marreco. Ele sabia que o Moarama
3: É que sai peça, entra peça, continua o mesmo.
4: Mesmo sistema, né? A qualidade continua a mesma.
1: Eles fazem isso, né? É o esquema tático do Paulinho Gabier, né?
3: Olha o Reginato, chutou a bola, quicou, deixa o Atos sair para ganhar a lateral, Marreco pelo lado direito. É, daqui a pouco vai voltar aí algumas peças no Marreco. Lateral cobrado, Jonathan domina, empurra a bola no Reginato, tabelou com o Vitão, Vitão dominou, não pode perder a bola, perdeu, deu sorte que o Vitão recuperou ainda a bola. Fica com o Marreco a bola, Jonathan domina, empurra a bola no Reginato, no Atos, Atos dominou, vem segurando, 0-0 o jogo. O Marreco tem a maior posse de bola, ataca mais, se defende mais a equipe do Moarama. Domina a bola, Jonathan, vai tabelar com o Vitão, toca a bola para fora, o camisa 70, Léo Brandão, ex-Foz do Iguaçu, lateral para a equipe do Marreco fazer a cobrança, 4:34 para terminar o primeiro tempo. O Reginato domina, segura a bola, vai tabelando, tabelou com o Jonathan, empurra a bola lá, não está colocado. Atos, Atos vem dominando, vai tocar a bola aqui no lado direito no Jonathan, lá no lado esquerdo tem o Reginato, lá na área tem o Vitão, não dá para chutar, é de muito longe. O Marreco vai trabalhando bola, Vitão foi enfeitar, pintou o contra-ataque, olha o Moarama com capinha, bola para fora. Agora vem quatro peças novas aí, Melo.
1: É, já está entrando ali o Dudu, Amadeu, Douglas e Ronald, né? Quatro peças, repara, muda agora o quarteto ali, o professor Batuta. 4-8 para acabar o primeiro tempo, 0, Marreco ABF contra a equipe do Moarama, Liga Nacional aqui no Rudão. 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
3: 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Escanteio para a equipe do Marreco fazer a cobrança. É escanteio pelo lado direito da quadra. Dudu vai para a cobrança no Douglas Silva e a bola saiu. Muito forte a devolução, a lateral para a equipe do Moarama, que tá gostando desse empate, né, Melo? E vai subir um ponto na tabela de classificação.
1: É, eles estão fazendo aquilo que a gente já comentou, né? Claro que jogar por empate é muito difícil, né? O Marreco só não levou sorte de a bola ter entrado, né? Mas eles também tiveram oportunidade, então é um jogo de igual para igual, embora a marcação, né, é diferente. O Guarani marca muito ali atrás e sai jogando com a bola. E o Marreco faz a mesma coisa, então é um jogo de igual para igual.
3: Domina a bola ferro para a equipe do Moarama, toca a bola em cima do Ronald para ganhar a lateral. 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Domina a bola a equipe do Moarama com ferro, 0-0. Aqui é Nauim, o Marreco adiantou a marcação, vem dominando o Heitor. Toca a bola atrás do ferro, tá apertado. Adiantou a marcação, o Marreco roubou a bola, o Douglas dominou, mandou pro gol. Rasante pegou o Rafa Melo.
1: É, na primeira errou ali a equipe do Moarama, quase que o Douglas faz um gol, né? Mas o Rafa Preto fez a defesa em 2 tempos. Errou a defesa do Moarama, o Marreco chegou mais uma vez. 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
3: Dominou o Ronald, impôs a bola no Douglas, dominou, vai fazer o passe no Dudu. Aí fez o passe em cima do adversário. Vai escapar o Moarama com ferro, ferro vem dominando, tem que voltar o Marreco. Ferro dominou, tocou a bola atrás, onde está colocado o Heitor, para a equipe do Moarama, vai tabelando a bola, o Moarama vem dominando, Vini Moraes no Heitor, Heitor no Vini Moraes, adiantou a marcação, o Marreco, a bola chega no goleiro, Rafa Freitas tirou o perigo, chegou o Dudu do Marreco, dá um chutão, o jogo ficou feio agora nos últimos minutos, Melo.
1: É, agora é chutão, né? Chutão lá, chutão cá, agora o Dudu também não quis saber brincadeira ali atrás, deu um chutão para frente. E agora é os chutões, né? Faltando 2:17. 0 para Marreco ABF contra a equipe do Marama, Liga Nacional aqui no Arrudão. 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
3: Vai para a cobrança do lateral Douglas Silva. Cobrou bola atrás no Amadeu. O torcedor está bem quieto, né? Muito quieto.
1: Tinha que empolgar, né?
3: Tá preocupado, né? Aí dominando sentindo... a bola, a equipe do Marreco com o Amadeu. Roubou a bola o Heitor. E que arbitragem vai dar?
1: Falta
3: para o Marreco. Falta em cima do Amadeu, né?
1: Falta.
3: 18 julgado, Rossi 2.
1: É a segunda falta. É, duas faltas só no jogo, hein?
3: É um jogo que não é faltoso, né? Poucas faltas, né?
1: Um jogo bem, bem disputado, né? Da quadra, né?
3: É, o Marreco não fez nenhuma ainda, né? Domina a bola a equipe do Marreco com o Dudu. Dudu vem dominando, segurou. Vem dominando o Dudu. Duas faltas fez o Morão, só duas faltas no jogo. Ah, mais uma agora, terceira falta. Sola. Sola do Léo Brandão em cima do Douglas Silva, Melo.
1: É o lance, né, mais ríspido agora. O Léo Brandão em cima ali do Douglas, da equipe do Marreco. E uma falta aqui do lado direito, já na quadra de ataque. Vai tocar na bola, Amadeu.
3: Cobrou a falta o Marreco, dominou Dudu. Dudu tocou a bola atrás do Amadeu. Amadeu mais atrás ainda no goleiro Veloso. Boa bola no Ronald, tabelou com o Dudu. Adiantou a marcação a equipe do Morama. Dudu chuta a bola em cima do adversário. Um jogo assim que não tivemos, né, por parte do Morama, levando perigo no gol. Marreco mandou duas bolas no posse.
1: O Veloso fez uma defesa só, né? E o demais só deu o Marreco. O Marreco tá, né, tá melhor no lado ofensivo, mas claro, tem que a bola entrar, né? Não entrou a bola, né? Mas 0-0, ainda tem jogo, tem 1-22 ainda para acabar o primeiro tempo nesse 0-0 Marreco ABF contra a equipe do Umarama. 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
3: 1 minuto e 15 para terminar o primeiro tempo num 0-0. 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Ontem a União empatou lá em Passo Fundo, no amistoso contra o Passo Fundo, amistoso preparatório para a terceira divisão, empatou em 1-1, hein? Domina a bola, Douglas Silva vem dominando pelo meio do corredor. A arbitragem não vai dar falta aí. Não deu.
1: Só na bola. Agora tirou só na bola.
3: Domina a bola, Vitão. Toca a bola no Dudu. Um minuto para terminar o jogo. Amadeu dominou pelo meio. Vai mandar pro gol. Para fora do gol. A bola do Amadeu. Melo não entrou.
1: É, eu vi essa bola entrando, hein? A bola desviou ali. A arbitragem vai dar reposição de bola para a equipe do Marama. É, a União chegou hoje 6 da manhã, né? Empatou lá em Passo Fundo. Inclusive a mãe do jogador que joga na União, do Lourenço, estava lá em Salgado Filho. Até ela falou, meu filho vai dormir o dia inteiro. Chegaram 6 da manhã, mas fez um bom jogo, empatou lá.
3: O jogo foi debaixo de chuva lá.
1: Muita chuva,
3: Vai sair jogando o Morama com o goleiro Rafa Freitas. Lançou bola na frente para dominar o Heitor, tocou a bola atrás no Ferro. Ferro domina, empurra a bola no lado direito no Léo Brandão. Em cima dele tem o Gabi, que entrou no jogo. Domina a bola Heitor. Heitor vem dominando, ele é rápido, vai trabalhando.